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4: Na Copa da França, em 1998, o Brasil chegou novamente à final. Mas a derrota para os anfitriões deixou um gosto amargo. A atuação de Ronaldo, cercada de mistérios, ainda é assunto entre torcedores até hoje. Em 2002, o Brasil deu a volta por cima. Com uma campanha impecável, a seleção conquistou o pentacampeonato mundial. Uma equipe forte, unida e cheia de talento que fez história.
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1: Hoje eu recebi uma carta de minha mãe que ela escreveu-me para chorar. Minha filha, o príncipe é a mamãe.

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2: 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Depois de 24 anos, o Brasil voltou a conquistar o mundo. Em 1994, nos Estados Unidos, a seleção venceu

A Itália na final, nos pênaltis. Um título sofrido, mas extremamente comemorado por toda a nação brasileira. O grande nome da Copa de 1994 foi Romário. Com gols decisivos e muita personalidade, ele liderou a seleção rumo ao tetracampeonato. Romário mostrou que talento e confiança fazem toda a diferença.

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3: Depois da pausa, por causa da Segunda Guerra Mundial, a Copa voltou em 1950. O mundo estava reconstruindo e o futebol também. O Brasil teve a chance de sediar o torneio e mostrar sua força, mesmo com um desfecho doloroso já conhecido. Após a derrota em 1950, o Brasil mudou seu uniforme. Nascia ali a famosa camisa amarelinha, que se tornaria um dos maiores símbolos do futebol mundial.
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3: Jogar uma Copa em casa traz pressão e expectativa. O Brasil viveu isso em 1950 e 2014. Em ambos os casos, o sonho do título acabou frustrado, mostrando como o fator emocional pesa muito. Ao longo das Copas, a preparação física dos atletas evoluiu muito. Hoje, o futebol exige intensidade, velocidade e resistência.
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5: A seleção de 1982 ficou marcada como uma das mais talentosas

0: da história. Com jogadores como Zico, o Brasil encantou o mundo com seu futebol ofensivo e envolvente. Mesmo sem conquistar o título, aquela equipe até hoje é lembrada com carinho pelos torcedores. O jogo contra a Itália é um dos mais lembrados até hoje. O Brasil precisava apenas do empate, mas acabou derrotado por 3-2. Uma partida emocionante, que deixou saudade e a sensação de que aquele time merecia muito mais.
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0: O gol mais rápido marcado em uma Copa do Mundo aconteceu em 2002 e foi na disputa pelo terceiro lugar. Um jogador da Turquia demorou apenas 11 segundos para abrir o placar contra a Coreia do Sul. A disputa, porém, ainda foi acirrada. Ao final, a Turquia venceu a Coreia por 3-2.
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3: Em 1958, aos 17 anos, Pelé se tornaria protagonista da primeira conquista da seleção. Ele dividiria o palco com outro craque, Garrincha. Pelé quase não jogou aquela Copa por orientação do psicólogo da CBD. Na Suécia, em 4 jogos, fez 6 gols. Até hoje, é o mais jovem atleta a fazer um gol em Copas, em marcar em uma final e balançar a rede 3 vezes em um mesmo jogo do torneio, como fez na semifinal contra a França.
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3: A Copa de 1974 rompeu as barreiras dos estádios e teve um significado maior para a época. Era o Mundial dividido entre a Alemanha capitalista ocidental e socialista oriental. O lado ocidental foi quem sediou o evento. Em campo, Holanda e Alemanha ocidental fariam a final. Na decisão, os alemães, campeões, fizeram sua melhor apresentação em

0: toda a Copa. Já a Laranja Mecânica vice a pior atuação no torneio.
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1: 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Um dos grandes nomes de 1970 foi Jairzinho. Ele fez algo histórico. Marcou gols em todos os jogos da Copa. Um feito impressionante que reforça sua importância naquela campanha inesquecível. Jairzinho foi decisivo e ajudou o Brasil a conquistar o tricampeonato mundial. Após o brilho de 1970, o Brasil enfrentou dificuldades nas Copas seguintes. Em 1974, na Alemanha, a seleção não conseguiu repetir o mesmo desempenho e acabou ficando fora da final. Começava ali um período sem títulos, mas não sem talento.

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3: Na Copa de 1996, na Inglaterra, o Brasil enfrentou uma realidade dura. Com marcações violentas e jogadores lesionados, a seleção acabou eliminada ainda na fase inicial. Foi um momento difícil, que mostrou a necessidade de evolução e preparação para voltar ao topo. Em 1970, no México, o Brasil apresentou ao mundo uma das melhores seleções de todos os tempos. Com craques como Pelé, Tostão e Jairzinho, o futebol arte encantou multidões. Um time que jogava bonito e vencia com autoridade.

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4: Campeã europeia em 2008, a Espanha chegou à Copa de 2010 como uma das favoritas. Porém, a derrota na estreia colocou uma interrogação sobre a campanha espanhola. A confiança dos jogadores e comissão técnica no sistema de jogo foi o diferencial para manter o foco. O sistema, o tiki-taka, famoso pelo amplo domínio da posse de bola. Através dele, a Espanha chegaria ao primeiro e maior título da história do país.

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1: 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Uma convulsão no dia da final da Copa de 1998 e uma grave lesão no joelho em abril de 2000. Se a própria sequência da carreira parecia incerta, imaginar que Ronaldo poderia brilhar em 2002 parecia um delírio. Depois de mais uma lesão, dessa vez na coxa, ele só voltaria aos campos a 2 meses da competição. No final, terminou artilheiro com 8 gols e ainda guardou 2 tentos na decisão contra a Alemanha.
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1: 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Em 1962, no Chile, o Brasil conquistou o bicampeonato mundial. Mesmo com a lesão de Pelé no início da competição, a seleção mostrou sua força coletiva. Jogadores talentosos assumiram a responsabilidade e levaram o país ao topo novamente. Foi a confirmação de que o Brasil era definitivamente uma potência no futebol. Na ausência de Pelé, quem brilhou foi Garrincha. Com dribles imprevisíveis e muita alegria em campo, ele desmontou defesas e conquistou o coração do mundo. Garrincha foi decisivo.

0: para o título de 1962 e entrou para a história como um dos maiores jogadores de todos os tempos.
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2: Se na Copa de 1958 Pelé foi uma surpresa, em 1962 o mundo estava pronto para vê-lo em campo. Mas já na segunda rodada da fase de grupos, o rei do futebol sofreu um estiramento na virilha. Para qualquer país do mundo seria o fim da linha, mas na seleção tinha uma estrela pronta para brilhar. No Chile, Garrincha vivia o seu apogeu como jogador. Fora das quatro linhas, amava e era amado por Elza Soares.
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2: O Brasil entrou em campo sem o seu craque. Neymar estava machucado, mas com um grito forte da torcida. Até que a bola rolou naquela tarde de terça-feira, 8 de julho de 2014, para mais uma semifinal da Copa do Mundo. O último momento de alegria foi na hora do hino, porque aquelas seriam horas de espanto. Em casa, a maior seleção de todos os tempos sofreu sua maior derrota na história. 7 a 1.
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2: Em 1958, o Brasil conquista sua primeira Copa do Mundo, na Suécia. Em um período carregado de tristeza por conta da morte recente de figuras importantes como Carmen Miranda e Getúlio Vargas e das lembranças da campanha ruim em 1954 e do Maracanazo, o Brasil precisava voltar a ser feliz. Isso enfim aconteceu em 1958, o ano que não devia terminar. Comandada por Vicente Feola, o Brasil eliminou o país de Gales e França antes de derrotar a anfitriã Suécia e levantar sua primeira taça, Jules Rimet.
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3: Em 1958, na Suécia, o Brasil finalmente conquistou seu primeiro título mundial. E o mundo conheceu um jovem de apenas 17 anos, chamado Pelé. Com talento, ousadia e gols inesquecíveis, ele foi fundamental na campanha. A vitória marcou o início da era de ouro do futebol brasileiro. Na Copa de 58, Pelé não apenas ajudou o Brasil a vencer, ele encantou o mundo. Seus gols, dribles e jogadas impressionaram torcedores e especialistas. Na final contra a Suécia, marcou 2 gols e entrou para a história. Ali, nascia uma lenda que transformaria o futebol para sempre.
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3: Inicialmente, a Copa do Mundo de 1986 seria na Colômbia. Mas problemas sociais, como a presença de cartéis de narcotráfico e da FARC, levaram o presidente do país a desistir de sediar o torneio, que foi para o México. A ideia era reverter os gastos com as exigências absurdas da FIFA em benefício do povo. Contudo, o dinheiro não chegou à população, que ficou sem Copa, sem estradas, sem trabalho, sem nada, disse um jornalista.
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3: Estúpido, terrível, repugnante e vergonhoso. Foi assim que a transmissão gravada pela BBC definiu o jogo entre Chile e Itália. Em 1962, o futebol ainda era exibido na TV por videotape. A partida mais violenta da história das Copas horrorizou os ingleses, mas lavou a alma dos chilenos. Após 90 minutos de agressões, o Chile venceu a Itália e se vingou dos jornais italianos que classificavam a sede do Mundial como um lugar sujo e horrível.
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1: 1998. A Copa da França começou tumultuada para a seleção brasileira já há 35 dias do início do torneio. Romário se lesionou no Flamengo e foi cortado. O ataque passou a ser composto por Bebeto e Ronaldo. O fenômeno, aos 21 anos, já era considerado o melhor do mundo. A equipe era comandada pelo técnico do Tri, Zagallo. Nas semifinais contra a Holanda, Taffarel foi herói na disputa de pênaltis.
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3: Copa de 1990. Brasil e Argentina se enfrentaram 4 vezes em Copas do Mundo. O último encontro, na Itália, registrou a única vitória alviceleste em Mundiais. E logo nas oitavas de final. Os hermanos mantinham parte do time campeão do mundo em 1986. Entre eles, claro, Diego Maradona. A partida foi palco da famosa história em que os argentinos ofereceram água com substância sonífera ao lateral esquerdo branco.

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2: Logo na estreia em Copas, o Brasil mostrou sua força. Em 1930, venceu a Bolívia por 4 a 0, com destaque para a habilidade e o talento que já eram marcas do nosso futebol. Mesmo sem conquistar o título naquele ano, a seleção deixava claro que tinha potencial para brilhar no cenário mundial. Era o início de uma caminhada que conquistaria corações ao redor do planeta.
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1: França, Itália, Brasil e Inglaterra. Essas eram as seleções tidas como favoritas ao título no México, em 1986. Ninguém considerava a Argentina, nem mesmo os argentinos. O nível de desconfiança era tanto que nenhuma emissora de TV nacional enviou equipes, in loco, para cobrir a seleção na fase de grupos ou no início do mata-mata. Liderados por Maradona, os hermanos venceram a Alemanha na finalíssima por 3 a 2.
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1: O Brasil é o maior vencedor de Copas do mundo de futebol. Atualmente, somos pentacampeões. E agora, vamos mais uma vez em busca do Hexa. A primeira vitória foi em 1958, na Copa da Suécia. Depois, ganhamos em 1962, no Chile, e em 1970, no México. O Tetra veio em 1994, nos Estados Unidos.
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1: Pode parecer surpreendente, mas os cartões nem sempre existiram no futebol. A história dos cartões começa na Copa de 1966. Durante um jogo da Inglaterra contra a Argentina, formou-se uma discussão entre o árbitro inglês e o capitão da Argentina. Como os idiomas eram diferentes, a briga aumentou enquanto o árbitro inglês tentava explicar que o jogador argentino estava expulso. Na Copa seguinte, em 70, surgiu uma solução para casos assim. Chefe dos árbitros, o inglês Ken Aston, propôs os cartões. A inspiração para as cores veio dos semáforos de trânsito. O amarelo, advertência. O vermelho, expulsão.
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2: Na Copa de 1934, realizada na Itália, o Brasil acabou eliminado logo na primeira fase. A competição tinha formato diferente, com mata-mata direto, o que aumentava a pressão. Foi uma participação curta, mas importante para o amadurecimento da seleção brasileira no cenário internacional.
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2: Como disse o próprio rei do futebol, a Copa de 1966 foi o momento mais difícil de sua carreira. Machucado, assistiu a seleção ser eliminada na primeira fase. Em 1970, aos 29 anos, Pelé chegou ao México no auge de sua forma física e técnica. O Mundial será sempre lembrado também pelos gols que Pelé não fez. Eleito o melhor jogador, esse seria o seu último ato em Copas. O único atleta na história a vencer 3 vezes a competição.
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2: Primeiro país tricampeão. Em 1970, o Brasil ficou com a posse da antiga Jules Rimet. Já em 1971, a FIFA abriu um concurso para escolher um outro troféu. Um novo design era necessário. Em 1974, a ideia de mesclar o esporte com grandes receitas de publicidade era impulsionada. 6 quilos e 17 gramas. Com 5 quilos de ouro, 18 quilates. Mais que um novo troféu, a nova taça da Copa do Mundo simbolizaria uma mudança de mentalidade. O futebol business.

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3: Antes de 2014, o Brasil já havia sediado a Copa em 1950. Essa foi a primeira Copa depois de 12 anos, pois os jogos estavam suspensos por causa da Segunda Guerra Mundial. Na ocasião, a competição quase não ocorreu por conta da falta do país sede, até o Brasil se candidatar. Os jogos aconteceram em Recife, Belo Horizonte, São Paulo, Rio de Janeiro, Curitiba e Porto Alegre. E o vencedor foi o Uruguai, que derrotou o Brasil na final.
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1: 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O Bola de Ouro é um prêmio concedido em cada Copa ao melhor jogador. Existe também o Luva de Ouro, focado no melhor goleiro. Por isso, foi uma surpresa quando o alemão Oliver Kahn levou o Bola de Ouro em 2002. Na ocasião, a Alemanha chegou à final, mas acabou perdendo para o campeão Brasil. 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Apenas duas Copas foram decididas nos pênaltis. Em 1994, o Brasil venceu a Itália por 3 a 2. Foi nessa disputa que Galvão Bueno soltou a frase: "Sai que é tua, Taffarel", que acabou virando uma espécie de meme antes da internet. Em 2006, outra disputa chegou aos pênaltis. Dessa vez, a Itália venceu a França por 5 a 3. 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
1: 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Na França, em 1938, o Brasil começou a mostrar sua verdadeira força. Com futebol envolvente e ofensivo, a seleção chegou ao terceiro lugar. Foi a primeira grande campanha brasileira em Copas, chamando a atenção do mundo para o nosso estilo de jogo. O grande destaque de 1938 foi Leônidas da Silva. Artilheiro da competição, ele ficou conhecido como Diamante Negro e ajudou a popularizar a bicicleta no futebol. Um dos primeiros ídolos da história da seleção brasileira.
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1: Quais os maiores campeões da Copa do Mundo de futebol? Você com certeza já sabe o primeiro da lista. Claro que é o pentacampeão Brasil. Em seguida estão Itália e Alemanha. Cada um dos dois países venceu 4 Copas. Uruguai, Argentina e França vêm em seguida. Os três são bicampeões. Por último, temos Inglaterra e Espanha. Cada uma já ganhou a Copa uma única vez.
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1: Embalada pelo bordão "A Copa do Mundo é Nossa", a seleção de 1958, conhecida como Esquadrão de Ouro, foi até a Suécia, liderada por Didi, e com a estreia de Pelé em Copas, com apenas 17 anos. O rádio foi o único meio de comunicação a acompanhar em tempo real os feitos do esquadrão. A 10 mil quilômetros de distância, era a época em que o simples fato de colocar uma transmissão no ar

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2: 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Qual foi o jogo da Copa do Mundo com mais cartões na história? O jogo entre Portugal e Holanda aconteceu na Copa de 2006, na cidade alemã de Nuremberg. Ele ficou conhecido como a Batalha de Nuremberg, e não é para menos. Foram 16 cartões amarelos e mais 4 vermelhos. Um total de 20. Teve mão na bola, rasteira e até tentativa de agressão. Não é à toa que a partida terminou com 2 portugueses e 2 holandeses expulsos.
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1: Quais técnicos mais treinaram equipes para a Copa? Dois homens dividem esse recorde. O primeiro é o sérvio Bora Mutilovic. Ele treinou México, Costa Rica, Estados Unidos, Nigéria e, por último, China. Em 2010, o brasileiro Carlos Alberto Parreira igualou o recorde. Além da equipe brasileira, ele também já foi técnico da Arábia Saudita, Emirados Árabes Unidos, Kuwait e África do Sul.
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4: 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O primeiro título, em 1958, marcou o surgimento de Pelé para o mundo. Já em 1970, o Brasil encantou com um dos maiores times da história, liderado pelo rei do futebol, além de Tostão e Jairzinho. Já em 1994, a seleção voltou ao topo com uma equipe sólida e eficiente, comandada por Romário. O quinto título veio em 2002, com o brilho de Ronaldo Nazário, o fenômeno, artilheiro daquela edição e um dos melhores jogadores de futebol de todos os tempos.
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2: As primeiras transmissões de televisão da Copa no exterior começaram em 1954. Mas no Brasil, a novidade só chegou em 1970. A transmissão daquele ano foi em preto e branco para quase todas as regiões. A única cidade a receber em cores era Itaboraí, no Rio de Janeiro, com imagens da Embratel.
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1: Faltam 29 dias para a bola rolar na Copa do Mundo. Após o envio dos 55 nomes para a FIFA, jogadores que ficarão inscritos e poderão ser utilizados pelo técnico Carlo Ancelotti, a expectativa agora fica para o anúncio dos 26 que vão para a Copa do Mundo. O coordenador de seleções da CBF, Rodrigo Caetano, diz quais critérios foram adotados para a escolha desses 55 nomes enviados para a FIFA.
2: Aqui existe um processo realmente bastante profissional, e não é só no caso do Ancelotti. Isso já vem de outras comissões técnicas, né? Nós fazemos as nossas reuniões semanais, discutimos e debatemos a montagem da lista larga. Então não é apenas uma preferência, um desejo, uma escolha, e sim um processo todo que leva ao nome dos 55 e depois posteriormente dos 26.
1: A convocação da seleção brasileira que vai disputar a Copa do Mundo nos Estados Unidos, Canadá e México vai acontecer na próxima segunda-feira, dia 18, em um evento no Museu do Amanhã, no Rio de Janeiro. A programação para o anúncio dos 26 jogadores começará a partir das 3:30 PM.
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1: Em 1962, no Chile, o Brasil conquistou o bicampeonato mundial. Mesmo com a lesão de Pelé no início da competição, a seleção mostrou sua força coletiva. Jogadores talentosos assumiram a responsabilidade

e levaram o país ao topo novamente. Foi a confirmação de que o Brasil era definitivamente uma potência no futebol. Na ausência de Pelé, quem brilhou foi Garrincha. Com dribles imprevisíveis e muita alegria em campo, ele desmontou defesas e conquistou o coração do mundo. Garrincha foi decisivo para o título de 1962 e entrou para a história como um dos maiores jogadores de todos os tempos.

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2: Em 1980, o futebol italiano passou pelo primeiro escândalo de manipulação de resultados que rebaixou Milan e Lazio. Suspeito de envolvimento, o maior craque da época, Paolo Rossi, foi inocentado, mas precisou cumprir 2 anos de afastamento do futebol. O atleta jogou apenas 3 jogos pela Juventus antes de ir à Copa do Mundo de 1982. Apesar da ferrugem, Paolo Rossi marcou 6 gols e levou a Azzurra a seu 3º título mundial.
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4: Para sediar a edição de 2006, a Alemanha se apoiava em uma das grandes figuras esportivas da história do país, Franz Beckenbauer. À época, presidente do comitê organizador. Ele foi investigado por suposto esquema de compra de voto, mas nada foi provado. A Alemanha investiu 6 bilhões de euros em melhorias nos estádios. A qualidade foi tão alta que a FIFA passou a adotar o padrão FIFA para as próximas Copas.
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4: Pode parecer surpreendente, mas os cartões nem sempre existiram no futebol. A história dos cartões começa na Copa de 1966. Durante um jogo da Inglaterra contra a Argentina, formou-se uma discussão entre o árbitro inglês e o capitão da Argentina. Como os idiomas eram diferentes, a briga aumentou enquanto o árbitro inglês tentava explicar que o jogador argentino estava expulso. Na Copa seguinte, em 70, surgiu uma solução para casos assim. Chefe dos árbitros, o inglês Ken Aston, propôs os cartões. A inspiração para as cores veio dos semáforos de trânsito. O amarelo, advertência. O vermelho, expulsão.
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1: 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Seleção brasileira em destaque. De volta para falar que a maior parte da pré-lista de convocados de Ancelotti para a Copa do Mundo garantiu a presença nos oito.

0: Dos jogos realizados no ano passado, mas alguns nomes entraram de última hora. São aqueles jogadores que foram convocados por uma necessidade para a data FIFA de março, quando o Brasil fez amistosos contra a França e a Croácia. Muitos jogadores estiveram lesionados e alguns foram chamados. Podemos citar nomes como Léo Pereira, Ibanez, Bremer, Gabriel Sara, Igor Thiago, Rayan e Endrick. São jogadores que estavam praticamente descartados para a Copa do Mundo, mas aproveitaram muito bem as oportunidades naquela ocasião, faltando algo em torno de 2 meses para a convocação final. 2 nomes certos para o Mundial na cabeça do técnico Carlo Ancelotti estão fora da disputa: Rodrigo e Éder Militão. Por coincidência, os 2 jogadores do Real Madrid sofreram contusões e não terão condições de disputar esta Copa do Mundo.
1: Tony Silva!
0: Com informações da Copa do Mundo, falamos direto da Central de Esporte da Copa para WBFM, unindo comunidades nos Estados Unidos, em Cabo Verde, com você no Mundial 2026.
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2: Antes de 2014, o Brasil já havia sediado a Copa em 1950. Essa foi a primeira Copa depois de 12 anos, pois os jogos estavam suspensos por causa da Segunda Guerra Mundial. Na ocasião, a competição quase não ocorreu por conta da falta do país sede, até o Brasil

0: se candidatar. Os jogos aconteceram em Recife, Belo Horizonte, São Paulo, Rio de Janeiro, Curitiba e Porto Alegre. E o vencedor foi o Uruguai, que derrotou o Brasil na final.
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4: Na França, em 1938, o Brasil começou a mostrar sua verdadeira força. Com futebol envolvente e ofensivo, a seleção chegou ao terceiro lugar. Foi a primeira grande campanha brasileira em Copas, chamando a atenção do mundo para o nosso estilo de jogo. O grande destaque de 1938 foi Leônidas da Silva. Artilheiro da competição, ele ficou conhecido como Diamante Negro e ajudou a popularizar a bicicleta no futebol. Um dos primeiros ídolos da história da seleção brasileira.
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0: 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Faltam 29 dias para a bola rolar na Copa do Mundo. A seleção brasileira tem como característica principal, no comando do técnico Carlo Ancelotti, o cuidado com a marcação para evitar gols. O volante Bruno Guimarães diz que na conversa com o técnico italiano, os próprios jogadores também falaram desta dificuldade na seleção brasileira.
1: A gente não pode esquecer que é um treinador italiano também, acima de tudo, então gosta de defender muito bem, trabalhamos muitas coisas defensivamente, foi algo que a gente chegou nele e disse que nos incomodava tá sofrendo tanto gol, principalmente em Copa do Mundo, vai ganhar quem não tomar gol, então é fundamental se defender bem. A gente sabe que na frente temos grandes jogadores que podem decidir a qualquer momento, então o principal é que a gente não tome gol, porque lá na frente, se a gente fizer um, a gente já ganha o jogo.
0: Até abril de 2026, Carlo Ancelotti comandou a seleção brasileira em 10 jogos. Foram 5 vitórias, 2 empates e 3 derrotas, o que dá um aproveitamento de 56,6%. Neste período, a equipe marcou 18 gols e sofreu 8.
2: Tony Silva!
0: Aqui você fica por dentro de tudo que vai rolar no Mundial de Futebol. Direto da Central de Esporte da Copa, falamos com exclusividade para a WBFM, unindo comunidades nos Estados Unidos em Cabo Verde com você no Mundial 2026.
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5: 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O Brasil é o maior vencedor de Copas do mundo de futebol. Atualmente, somos pentacampeões. E agora, vamos mais uma vez em busca do Hexa. A primeira vitória foi em 1958, na Copa da Suécia. Depois, ganhamos em 1962 no Chile e em 1970 no México. O Tetra veio em 1994 nos Estados Unidos.
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3: O Brasil entrou em campo sem o seu craque. Neymar estava machucado, mas com um grito forte da torcida. Até que a bola rolou naquela tarde de terça-feira, 8 de julho de 2014, para mais uma semifinal da Copa do Mundo. O último momento de alegria foi na hora do hino, porque aquelas seriam horas de espanto. Em casa, a maior seleção de todos os tempos sofreu sua maior derrota na história. 7 a 1.
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3: Voltamos para destaque.

Técnico Carlo Ancelotti, que foi anunciado como comandante da Canarinha em maio de 2025. Carlo Ancelotti já dirigiu a seleção brasileira em 10 partidas. São 5 vitórias, 2 empates e 3 derrotas. A partir de 25 de maio, os jogadores vão se apresentar à seleção brasileira na Granja Comari, em Teresópolis, no Rio de Janeiro. No dia 31 de maio, o Brasil vai disputar amistoso contra o Panamá no Maracanã. A seleção brasileira terá mais um amistoso antes da estreia contra a Marrocos.

Ora viva, muito bom dia, seja pois bem-vindo a mais uma edição do programa Cabo Verde no ar. Para este domingo, contamos 31 de maio de 2026, vamos ter muita música bonita, até por volta das 8 horas, à altura em que estaremos com o nosso primeiro bloco informativo. Muitos assuntos em pauta, vamos fazer um rescaldo das eleições em termos de números, também vamos falar do Campeonato Nacional e logo mais às 12 horas estaremos então com o Diário da Cor.

Carla de Meia, a nossa rubrica Morna Nos Identidade, com vários artistas nacionais a desfilarem aqui no palco da WBFM. Temos já 7 da manhã, mais 15 minutos. Mais à frente estaremos então com a nossa rubrica das efemérides às 7h30. Para já trazemos a Dona Arlete Santos com o tema Amor de Minha Vida.

Ora, temos a voz do Lela de Santinha, com este tempo então tributo a Morna e Nhongênio. Seguimos agora com o Tó Alves, juntamente com o Samir, este tema Nós Amizade, e logo de seguida vamos estar com as efemérides.

Eu veio o dueto bem e a conseguir, doutor Alves, aí a Samira com o tema Nos Amizade. Vamos agora então levar até si as efemérides neste que é o Dia Mundial Sem Tabaco. Pois, lá isso é uma grande verdade, com barras hoje Dia Mundial Sem Tabaco, para refletirmos sobre os malefícios do tabaco na saúde humana, também comemora-se o Dia das Coletividades. Portanto, 31 de maio ficou ainda marcado pelo nascimento do poeta norte-americano Walt Whitman, autor de Leaf of Grass. Também em 1910 era fundada a União de África do Sul. Em 1924 a China reconhece a União das Repúblicas Socialistas Soviéticas. Já em 1924

E 42 da Segunda Guerra Mundial, patriotas checos assassinam o dirigente da Gestapo em Praga, o Hendrik Reinhardt. Em 1961, o Benfica conquistava a Taça de Clubes Campeões Europeus ao vencer na final o Barcelona por 3-2 no Wankdorf Stadium em Berna, na Suíça. 31 de maio de 1976, a Indonésia completa a invasão e tomada de Timor-Leste. Também em 1983, o Conselho de Segurança das Nações Unidas condena a ocupação ilegal da Namíbia pela África do Sul. Já no ano de 1921, teve lugar a assinatura do Acordo de Bissés para a Paz em Angola, entre o governo MPLA no poder e a UNITA. Em 2001, morria aos 60 anos Faisal de Husseini, responsável da OLP por Jerusalém, um dos principais negociadores com Israel. Viajando no tempo, chegamos ao ano de 2006, quando Raymond Davis, o cientista norte-americano e prémio Nobel da Física em 2002, morreu com 91 anos de idade. E já na ponta final, a dizer que em 2010 Israel atacou vários navios turcos de ajuda humanitária para Gaza, matando os ativistas a bordo. Em 2017, o Parlamento da Macedónia elegia o novo governo da coligação centro-esquerda, liderado pelo ex-líder da oposição, Zoran Zaev, terminando o impasse político de 6 meses. Este é o 151º dia do ano. Faltam 214 dias para o termo de 2026. O pensamento do dia pertence ao Walt Whitman, o poeta norte-americano, que viveu entre 1819 e 1892. Terá dito que canto o ar livre, a liberdade, a tolerância sob a sabedoria democrática, que é o terreno firme para todos.

0: trabalho. Hoje é domingo, contamos a 31 de maio, Dia Mundial Sem Tabaco. Vamos falar deste tema mais à frente. Para já vamos continuar com uma boa música. Às 8 em ponto estaremos a atualizar a informação. Saímos agora para o nosso corredor publicitário.
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1: Manuela Santos, te espera, por favor.
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Pois bem, a grande presença do John Freedom, este jovem da Ilha do Vulcão, do município de Santa Catarina, com este tema então, Morena. E pois bem, recordamos este grande mestre da música cabo-verdiana, estamos a falar do Orlando Pantera, com este tema Rebeita Rouba Manela.

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0: esta, quero-vos vê-la cantar, hein? Sempre sabinho, bem dispostos.
1: Exatamente, Sara Tavares, desta voz que fica para sempre.

Ora, volta hoje, muito bom dia. São 8 horas em todo o território nacional, 10 em Portugal continental. São 5 da madrugada aí na costa leste dos Estados Unidos da América. Tempo e espaço para atualizarmos as notícias. Bom dia. Hoje, viajantes provenientes de áreas afetadas pela ébola devem manter-se vigilantes durante 21 dias após a chegada a Cabo Verde. A medida foi emitida na última sexta-feira pelo Instituto Nacional de Saúde Pública, que informou, no entanto, que o país não registou até o momento qualquer caso da doença. Segundo o INSP, foram reforçadas as medidas de vigilância e prevenção nos aeroportos, portos e serviços de saúde, tendo em conta o aumento de viagens internacionais e circulação de pessoas entre países. Em comunicado, o Instituto informou que a Organização Mundial da Saúde declarou emergência de saúde pública no âmbito internacional devido ao surto da doença pelo vírus ébola causado pela variante Bundibugyo. Neste sentido, o INSP desaconselhou viagens não essenciais para áreas afetadas pelo surto.

0: Conserva, integrado no projeto Destino Fogo, Desenvolvimento Ecológico Sustentável, Turismo e Inovação na Oferta da Ilha do Fogo, é encerrado em Ponta Verde. A iniciativa, que foi financiada pela União Europeia, visou reforçar a produção sustentável, inclusão social e valorização de recursos endógenos. Foi implementado pela COSP em parceria com organizações locais e teve como objetivo fortalecer as capacidades da sociedade civil e promover iniciativas de impacto duradouro com enfoque no turismo sustentável, inovação e valorização dos recursos naturais da ilha. A iniciativa, agora concluída, produziu de forma sustentável cosméticos naturais, óleos vegetais e produtos de higiene, valorizando recursos endémicos da Ilha do Vulcão. Segundo Adilson Cardoso, responsável pela empresa Fogo Conserva, a iniciativa nasceu de uma oportunidade aberta em concurso lançado em maio de 2025, no âmbito do Destino Fogo, tendo sido selecionada entre projetos nas áreas de transformação de frutas, turismo e proteção ambiental.
1: É dentro de COSP, onde é que ela lança concurso na meados de maio, onde é que está a querer selecionar alguns projetos ali no Fogo, que é para financiar, né? E projeto direcionado a transformação de frutas e ligado a turismo, a proteção ambiental, algo do tipo. Então ele é que acaba para submeter nosso projeto e acaba para avaliar e do cabo para ganhar, para fazer parte de um desse projeto de ser financiado. E então, na meados de outubro, do começo até implementar tudo que as coisas que estava dentro de projeto, onde é que compra de equipamento, material de escritório, do contrato e técnica para produção, do renda um espaço que é para fazer produção. E nosso projeto que eu participo com ele é para a produção de óleos e sabonetes naturais. O que é coisa que eu tenho estado a fazer há muito tempo, só que eu também esteve aquele apoio do tipo ali para alavancá-lo para um patamar mais grande, mais alto. E lá então que surge aquela oportunidade ali. O projeto é de 8 meses, então de outubro até final de maio ali. Então, amanhã é 29, que eu estou a encerrar com o trabalho para nós, como está a falar, a fita, para aquele pano, a nossa placa, bem bonitinho, e eu estou a mostrar que os equipamentos que eu compro e o que eu estou a produzir lá. E mesmo que aquele financiamento ali, para o nosso projeto é grande, eu também tenho mais, tem muitas coisas ainda que eu também se compra, e eu estou a mostrar o que é que eu consegui, onde é que eu estou a querer, o que é que eu estou a querer fazer mais, e o que é que está precisa para o salão na massa. Vai lá para a frente.
0: A Fogo Conservas produz atualmente 9 tipos de sabonetes naturais, incluindo aloe vera, de babosa, argila, sabonete de enxofre, carvão, leite de cabra, mel de abelha, entre outros, sendo os mais procurados os de babosa e argila. Também são produzidos óleos vegetais, como rícino, purgueira, alecrim, folha de goiabeira, cafieiro e bananeira. Segundo Adilson Cardoso, a produção tem como base a valorização dos recursos locais, com aplicações tanto estéticas como terapêuticas, especialmente para cuidar
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0: de pele e couro cabeludo. Atualmente o mercado concentra-se na Ilha do Fogo e na diáspora, com crescente interesse de outras ilhas, e a empresa pretende expandir a distribuição a nível nacional e internacional, beneficiando também de novas plataformas logísticas dos serviços postais. E o vice-primeiro-ministro e ministro das Finanças de Cabo Verde afirmou na última sexta-feira à Lusa que entrega um país a crescer e apelou ao próximo governo que preserve a estabilidade económica alcançada em Cabo Verde, disse Olavo Correia. Referindo-se ao resultado das eleições do passado dia 17, nas quais o PICV derrotou o Movimento para a Democracia, que esteve no poder nos últimos 10 anos, Olavo Correia advertiu: mas também entregamos um país com desafios, não é só oportunidades e coisas boas, temos desafios para vencer, como todos os países, salientando que, mesmo após a derrota eleitoral, continuará a desejar o melhor para Cabo Verde. Apelou que o novo governo tenha consciência do desafio e que possa manter aquilo que de melhor foi feito ao nível da estratégia económica, mas também possa utilizar as alterações que considere serem mais relevantes. Sublinhou: preservando a estabilidade macroeconómica, preservado da estabilidade financeira.

0: preservando também a estabilidade monetária. A Comissão Nacional de Eleições Cabo-Verdiana proclamou os resultados das legislativas de 17 de maio, confirmando a alternância no poder com a maioria absoluta do PICV. Após dois mandatos consecutivos, o MPD perde 5 lugares e passa para 33 deputados, enquanto a UCID passa de 4 para 2 deputados. A publicação dos resultados definitivos no BO desencadeia os prazos para os passos seguintes, podendo o Presidente da República ouvir os partidos políticos e, em princípio, convidar o partido vencedor a formar o governo. Também há um prazo de 20 dias para o novo Parlamento fazer a primeira reunião da nova legislatura. E a delegação do Instituto Cabo-Verdiano da Criança e do Adolescente em São Vicente organiza... A WBFM é uma de amanhã, dia 1 de junho, uma marcha de sensibilização sobre casos de abandono de crianças nas ruas e a necessidade da sua proteção. A iniciativa que assinala o Dia Internacional das Crianças versará sobre a temática criança não é de rua, e que a rua seja palco para brincadeiras, nunca o lar de uma criança, de acordo com informações avançadas à Infopress pela delegada Diva Gomes. A ação tem como objetivo, segundo a mesma fonte, chamar a atenção da sociedade para a necessidade de proteger todas as crianças e garantir-lhes um ambiente seguro, saudável e digno, longe de situações de abandono, negligência e vulnerabilidade social. Diva Gomes assegurou que a marcha pretende mobilizar instituições públicas e privadas, escolas, organizações da sociedade civil, famílias e toda a comunidade de São Vicente em defesa dos direitos das crianças, reforçando a importância da responsabilidade coletiva na promoção do bem-estar infantil. Durante a atividade, os participantes irão transmitir mensagens de sensibilização sobre a proteção da infância, inclusão social e o direito de toda criança a crescer com amor, segurança, educação e oportunidades. O ICA apela à população para se juntar à iniciativa e caminhar em prol de uma sociedade mais consciente, solidária e comprometida com os direitos das crianças. A concentração da marcha está marcada para a delegação do ICA em São Vicente às 8h30, seguindo-se o início do percurso às 9 horas pelas principais artérias da cidade do Mindelo. E a Escola Universitária Católica promoveu ontem na praia um conjunto de atividades enquadradas nas celebrações de maio, mês da família, com o objetivo de reforçar os laços familiares, promover a integração estudantil e incentivar hábitos da vida saudáveis. A Infopress, a porta-voz da instituição e membro da comissão organizadora, Josiana Almeida, explicou que as iniciativas desenvolvidas ao longo do mês procuraram não apenas celebrar a família, mas igualmente criar espaços de convivência e integração entre os estudantes. Durante o mês foram realizadas palestras e conferências sobre temas ligados à família, educação parental, histórias e tradições familiares. De acordo com Josiana Almeida, as atividades tiveram como público-alvo os estudantes, mas contaram igualmente com a participação de familiares, encarregados de educação, membros do Movimento Renovação Cristã e alunos das escolas católicas e liceus. A responsável destacou a importância da família quanto núcleo principal da sociedade e base para o desenvolvimento integral dos indivíduos, defendendo o fortalecimento dos laços familiares como um fator essencial para o bem-estar dos estudantes. Josiana Almeida sublinhou ainda que a escola, tanto católica, tem procurado afirmar-se através de um modelo híbrido de ensino que permite alcançar estudantes de várias ilhas do país por meio de salas de apoio pedagógico e tecnológico, contribuindo para uma solução mais inclusiva. A responsável acrescentou que a instituição aposta não apenas na formação técnica dos estudantes, mas também na promoção de valores humanos e sociais, visando a formação de profissionais mais humanizados e comprometidos com a sociedade. O programa culminou com o concurso Talento em Família, envolvendo música, teatro, dança, poesia, entre outras artes.
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0: E uma missa da bênção às famílias, celebrada pelo cardeal Dom Arlindo Furtado. E a Escola Universitária Católica e a Igreja Adventista do Sétimo Dia assinalaram no Mindelo, portanto, o Dia Mundial Sem Tabaco, celebrado hoje com uma feira de saúde e uma marcha cívica, respectivamente, no dia de ontem. Para já, a feira realizada no Centro Bom Pastor foi organizada por alunas do segundo ano do curso de Ciências de Educação, Infância e Família, em parceria com os Centros de Saúde da Ribeirinha e Fondinense. Segundo explicou a aluna Jamila da Rosa, a iniciativa teve como objetivo consciencializar a população de que é possível viver sem o consumo do tabaco.

Durante a manhã de ontem, realizaram-se despistes de diversas doenças e promoveu-se ainda a prática de exercício físico. Jamila da Rosa aconselhou a prática de exercícios, o trabalho, o estudo, a dedicação à arte e a outras atividades. Quanto à marcha, foi organizada pelo Ministério da Saúde da Igreja Adventista do Sétimo Dia e, conforme a responsável, Hotel Dina Lopes, a iniciativa teve como objetivo alertar para os malefícios do tabaco e de outras drogas, bem como expressar a preocupação de Igreja. Foi incentivada a participação de crianças da Igreja, os denominados desbravadores, que segundo a mesma fonte precisam de ser consciencializados sobre os perigos do tabaco. O Dia Mundial Sem Tabaco, assinalado a 31 de maio, foi criado em 1987 pela Organização Mundial da Saúde para alertar para as doenças e mortes evitáveis relacionadas com o tabagismo. E vamos a outras notícias que marcam esta manhã de domingo. A Câmara Municipal de Ribeira Brava inaugurou ontem o novo acesso à zona da Júlia de Pajon, na localidade de Fanjan, que visa melhorar a mobilidade, a segurança e as condições de vida das populações locais. A Infopress, durante o ato de inauguração, o Presidente da Câmara de Ribeira Brava, Nilton Monteiro, destacou a importância da infraestrutura, sublinhando tratar-se de uma reivindicação antiga da população. Segundo o Edil, a necessidade de melhorar o acesso à localidade era sentida há várias gerações, devido às dificuldades enfrentadas pelos moradores de Júlia de Pajon, Pico Agudo e Covoada. O Presidente salientou ainda que o novo acesso permitirá melhores condições de circulação para os residentes e agricultores, destacando situações frequentes em que, durante o período das chuvas, era necessário transportar pessoas ou mercadorias até a entrada principal, devido à falta de acessibilidade. Nilton Monteiro garante que a Câmara continuará a executar projetos na zona de Fanjã e defendeu o desencravamento das áreas agrícolas como condição essencial para o desenvolvimento económico. Por sua vez, a moradora Lucy Neves manifestou satisfação pela conclusão da obra, considerando que o novo acesso representa um ganho significativo para a população local. Fez o percurso diariamente e a melhoria das condições de circulação trará benefícios tanto para os residentes como para os condutores que transportam mercadorias e passageiros. Destacou ainda que a infraestrutura facilitará o transporte de produtos agrícolas, melhorará o conforto das deslocações e vai oferecer melhores condições de segurança para as crianças e restantes utilizadores. A estrada de acesso à zona Júlia de Pajon, na localidade de Fanjan, foi orçada em cerca de 8 mil contos e financiada integralmente pelo Orçamento Municipal da Câmara Municipal de Ribeira Brava, em São Nicolau. É assim que fechamos este bloco informativo, que contou com a minha assinatura. Sou Jaguar Batista.

Exatamente, 19 de imigrante, a presença do Silvano Alves, um grande abraço da Bahia aí para os mosteiros, para Carlos Assassam e toda a equipa de comarca dos mosteiros. Exatamente, também é para o Mário Marques, o nosso grande timã. Bom dia, igualmente aí para Sandra e toda a família. Cumprimentamos o nosso papá.

0: Nosso amigo Bruce Andrada, também para Rude Duarte, em Queimada Guincho, e para a equipa do Cotelinho, aquele abraço bem forte, parabéns pela magnífica vitória de ontem.
1: Boletim.
0: Ante o Boa Vista da Praia por uma bola zero. Trazemos agora esta crioula da Ilha do Vulcão, Yacine Rosa, com o tema Gratidão.

Malta, mais uma bonitíssima composição do Amadeu Fontes em Mosteiro, em Cova de Figueira. Temos 8 horas mais 48 minutos e marca o relógio desta estação bem emissora. Já vamos a falar dos números das últimas eleições aqui em Cabo Verde. Para já vamos ouvir então a música do Diamantino Barbosa.

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Leste dos Estados Unidos, temos já 9 horas em Cabo Verde, vamos também trazer os números das eleições legislativas. E pois bem, olhando apenas para os números, o que dizem eles quando se compara a evolução das legislativas de 2016, 2021 e 2026. Os números já dizem, por exemplo, que o PICV de Francisco Carvalho vai governar com o apoio expresso de apenas cerca de 1 em cada 5 eleitores inscritos. E mostra a erosão do Movimento para a Democracia, de Ulisses Correia Silva, que em 10 anos perdeu 1 em cada 3 dos seus eleitores. A 17 de maio de 2026, o PICV conquistou a maioria absoluta com 37 mandatos, tendo apenas a pouco mais de 4 mil votos do que quando perdeu em 2016, com 29 mandatos. Em 10 anos, o crescimento do partido foi pequeno, mas no mesmo período o MPD perdeu quase 39 mil eleitores e a abstenção atingiu o recorde histórico de 53,5%. O partido vencedor obteve 90.175 votos, os que ficaram em casa foram mais do dobro dos que votaram no PICV. Ao longo de uma década, Cabo Verde ganhou mais de 66 mil novos eleitores inscritos, mas esse crescimento não se traduziu em maior participação eleitoral. Pelo contrário, entre 2016 e 2026, o país perdeu cerca de 36,6%.

O crescimento do recenseamento não foi uniforme. O Círculo da Europa e o resto do mundo registou o maior aumento de inscritos da década, com mais de 62%. Boa Vista e Sal cresceram 45% e 36%, respectivamente, acompanhando dinâmicas migratórias internas e externas. Mas o aumento da abstenção foi homogéneo. A participação caiu em todos os círculos eleitorais. Santiago Norte registrou a subida mais acentuada nas ilhas, passando de 29% em 2016 para 55,5% em 2026. Na diáspora, o Círculo da Europa atingiu quase 78% da abstenção. Os votos brancos também aumentaram de forma constante, 1.849 em 2016, 2.353 em 2021 e 2.679 votos em branco em 2026. Falemos agora da erosão do Movimento para a Democracia. Existe um padrão apelidado de desgaste de governação. Quanto mais tempo um partido está no poder, mais difícil se torna manter a base eleitoral intacta. O MPD, tal como o PICV antes dele, atravessou esse ciclo nos últimos 10 anos de forma inequívoca. O partido venceu as eleições de 2016 com uma maioria folgada, conquistando 40 mandatos, um PICV que já levava 15 anos de governação. Em 2021, voltou a ganhar, mas já com sinais de desgaste. Em 2026, perdeu com menos 7 deputados no que tinha quando chegou ao poder. No total, obteve menos 38.732 votos, uma redução de quase um terço da sua base eleitoral de 2016. Essa quebra, porém, não se reduziu no crescimento equivalente da oposição. Grande parte desses votos desapareceu, ou seja, foi para a abstenção. A erosão do Movimento para a Democracia foi transversal a todo o território. A queda mais acentuada em termos percentuais foi em São Nicolau, onde o partido perdeu quase metade, 47% da sua base de 2016. Nos dois grandes círculos de Santiago, que concentram a maior fatia do eleitorado nacional, o MPD perdeu somados mais de 23 mil votos em 10 anos. Desses, 13 mil foram em Santiago Sul, onde passou de 57,85% em 2016 para 45,8% em 2026. Já em Santiago Norte, apesar de ter continuado a ser o partido mais votado, o MPD perdeu mais de 10 mil votos em relação a 2016. A abstenção atingiu ali 55,5%. Uma das mais elevadas do país. O Sal foi onde o MPD mostrou maior resistência, com uma quebra de 17,99% face a 2016. O único círculo onde o partido cresceu foi o da diáspora africana, mas com mais 217 votos do que em 2016. Ou seja, nas três eleições, o MPD foi liderado por Ulisses Correia e Silva. A dizer que o PICV foi mais eficiente nas últimas eleições, com a vitória, o PICV, agora liderado por Francisco Carvalho, reverteu o ciclo de derrotas eleitorais anteriores encabeçadas por Janeiro Alfaro Almada. O que os números mostram na trajetória do partido, em termos de votos absolutos, é uma grande estabilidade. Em 10 anos, ganhou 4.097 eleitores e, com números bastante idênticos, passou da derrota para a maioria absoluta. O paradoxo é que o PICV chega ao poder com uma representatividade sobre o universo total de eleitores inscritos inferior a que tinha quando perdeu as eleições. Em 2016, os seus votos correspondiam a 24,7% dos inscritos. Em 2021, 22,2%. Em 2026, 21,7%.

explicação está no encolhimento do universo de votantes e na quebra do eleitorado adversário. Em 2026, os votos do PICV passaram a valer mais na distribuição de mandatos porque havia muito menos votos em disputa. Ainda assim, em percentagem de votos válidos, o partido cresceu de forma significativa, de 37,53% em 2016 para 46,8% em 2026. Um dado interessante é que dos 4.097 novos votos numa década, 80% vieram da diáspora. No círculo da Europa e resto do mundo, o partido passou de 3.381 para 5.969 votos, o aumento de 76,5% acima do próprio crescimento do número de inscritos nesse círculo, que era de 62%. Nas Américas também reforçou a sua presença com um crescimento de cerca de 35%. O único círculo da diáspora onde o PICV perdeu foi no círculo de África. E pois bem, Toma nas Ilhas, o crescimento líquido foi de apenas 803 votos, concentrado essencialmente em São Vicente, Sal e Boa Vista. Neste último partido, mais do que duplicou a sua base eleitoral em 10 anos, num círculo onde os inscritos cresceram cerca de 45%. Ao contrário do padrão nacional, o crescimento do partido foi na Boa Vista. Real também, em votos absolutos, passou de 1.168 votos em 2016 para 2.690 em 2026. Em Santiago Sul, após duas derrotas, PICV venceu em 2026 com menos votos absolutos do que tinha em 2021, mas com mais cerca de 900 votos do que em 2016. Ao longo da década, manteve uma base eleitoral estável, com um crescimento de 3,6%. Na Ilha do Fogo, o PICV conquistou mais da metade dos votos expressos, mas registrou o pior resultado em votos absolutos da década, menos cerca de 1.200 do que em 2016 e 2021, numa ilha onde a abstenção saltou de 32,7% para 51,9%. Em Santo Antão, apesar de o partido ter terminado a década abaixo dos números de 2016, recuperou face às eleições de 2021. Em São Vicente, ficou marcado pelo colapso da UCID. Voltou a começar o seu estatuto de círculo politicamente mais plural do arquipélago. Em 2016, o MPD dominava o círculo e a UCID afirmava-se como a segunda força política, com o mesmo número de deputados do PICV. Em 2021, a UCID cresceu ainda mais e conseguiu empatar com o MPD em número de mandatos, no total de 4. 5 anos depois, o cenário alterou-se completamente. A UCID perdeu metade dos seus votos em São Vicente, o único círculo pelo qual conseguiu eleger deputados, descendo de 35,17% para 18,1% e perdendo 2 deputados. O MPD também recuou, já o PICV passou da terceira força política para partido mais votado no círculo, duplicando a representação parlamentar de 2 para 4 deputados. Em 2016 e 2021, o partido liderado por António Monteiro concorreu com 13 aos 13 círculos eleitorais. Em 2026, encabeçado por João Santos Luís, concorreu em apenas 10. O PTS, apesar de não ter eleito deputados em nenhuma das 3 eleições, foi o único partido extraparlamentar a crescer de forma contínua ao longo da década. Em 2016, sob a liderança de José Augusto Fernandes, recebeu apenas 107 votos. Em 2021, liderado por Carlos Lopes, Romeu de Lourdes passou para 2.065 votos. E em 2026, com Jónica Brito na presidência, concorrendo a 6 círculos, alcançou 3.267 votos. Ou seja, o partido multiplicou por mais de 30 o número de votos obtidos em 2016. Já em Santiago Sul, tornou-se a terceira força política, ultrapassando a UCID, portanto, que obteve 1.726 votos, com 3,1%, e contra 806, portanto, 1.726 do PTS e 806 da UCID. Por fim, o Partido Popular também concorreu em 6 círculos, continua em declínio. Em 10 anos,

O partido liderado por Amândio Barbosa Vicente perdeu cerca de 32% da sua base eleitoral nacional, não indo além de 525 votos em 2026. Em Santiago Norte, que era o seu maior bastião em 2016, registrou uma queda de 70% na votação ao longo da década.

Globais, em 2026 o PSV conquistou 37 deputados com 90.175 votos e 46,8% dos votos válidos. O MPD ficou com 33 mandatos, 84.149 votos e 43,7%. A UCID elegeu dois deputados com 9.771 votos e 5,1%. Cinco anos antes, em 2021, o MPD tinha vencido com 38 deputados, com 110.211 votos, 50,04%, contra 30 deputados do PICV com 87.151 votos, 39,57%, e 4 do UCID com 19.796 votos, 8,99%. Há 10 anos, em 2016, o MPD obteve uma maioria mais confortável, 40 deputados, 122.881 votos, cerca de 53,58%. O PICV tinha elegido 29 deputados com 86.078 votos, 37,53%, e o UCID, 3 deputados com 15.488 votos, portanto 6,75%, todos por São Vicente.

E, pois bem, e conhecidos os resultados eleitorais, o Governo mantém-se em funções até a primeira reunião da nova Assembleia Nacional, prevista para decorrer entre 16 e 20 de junho, data em que terá início a 11ª legislatura. Só nessa altura o Executivo fica formalmente demitido, passando a assegurar apenas a gestão corrente dos negócios públicos. Segue-se depois a nomeação do novo Primeiro-Ministro pelo Presidente da República, após a escutação dos partidos com assento parlamentar e a consequente formação do novo governo.

0: e vamos a qual reportagem? Os números das últimas eleições legislativas já prepara-se, já em novembro vamos ter as presidenciais e também a partir de amanhã uma nova grelha da programação aqui na WBFM.
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Gouveia, vamos agora atualizar as informações do mundo do futebol na nossa página desportiva. Vamos estar consigo até por volta das 10 da manhã. E depois então estaremos de volta às 12 horas para o nosso Diário da Copa.

Espanha. Seja, pois, bem-vindo a esta página desportiva. O Cotelinho impôs de ontem a primeira derrota ao Boavista da Praia no campo nacional, no Campeonato Nacional. Os campeões do Fogo receberam e venceram no Francisco Serra Rodrigues os Alexandrezados por 1-0. Samu foi herói da partida ao marcar de livre direto, golo que deu mais 3 pontos aos verdes dos Mosteiros. Cotelinho passa a somar 8 pontos, fica 1 do Boavista e continua sem perder nesta que é a segunda presença na maior prova de futebol de Cabo Verdeano a nível de clubes. Nos outros jogos, o Mindelense venceu o Académico do Sal por 3 bolas sem resposta, duelo disputado no campo do centro de estágio da Federação Cabo Verdeano de Futebol do Mindelo. Os encarnados reagiram bem ao Zaire da semana passada no estádio da Várzea. Em Santiago Norte, o Académico de Porto Novo foi ao estádio 25 de Julho em Pedra Badejo impor mais uma derrota ao Scorpion. Os campeões de Santo Antão venceram por 1-0, golo do experiente Denis, e chegam aos 9 pontos, os mesmos do Boavista e Mindelense. O Scorpions continua sem pontuar e sem marcar e ocupa a última posição. A quarta jornada do Campeonato Nacional fica completa este domingo, com jogos a Palmeiras Unidos do Maio, Benfica África Show, Atlético Santo Crucifixo. Em caso de vitória, Palmeiras chega aos 10 pontos e passa a liderar o campeonato de forma isolada. E o Paris Saint-Germain conquistou a Liga dos Campeões pela segunda vez consecutiva ao vencer o Arsenal por 4-3 nos penaltis após o empate a uma bola no tempo regulamentar e no prolongamento em Budapeste. O alemão Kai Havertz, aos 6 minutos, deu vantagem aos londrinos. O Ousmane Dembélé empatou para os parisienses aos 65 na conversão de uma grande penalidade, com a igualdade a perdurar nos 90 minutos e no prolongamento. Nas grandes penalidades, Eze e Gabriel não conseguiram marcar, tal como Nuno Mendes, do lado dos parisienses, que converteram os restantes castigos máximos e venceram por 4-3. Depois da goleada imposta ao Inter de Milão por 5-0 na época passada e do Zaire frente ao Bayern Munique por 0 em Lisboa em 2019-2020, os parisienses pentacampeões

Campeões franceses revalidaram o cetro europeu ao derrotarem os Gunners, que eliminaram o Sporting nos quartos de final, na segunda presença dos londrinos no jogo decisivo da Champions, depois do Desire frente ao Futebol Clube Barcelona em 2005-2006. O Paris Saint-Germain impediu plenas vitórias de clubes ingleses nas competições europeias, depois dos triunfos do Aston Villa na Liga Europa e do Crystal Palace na Liga Conferência, e tornou-se no nono clube a revalidar o título, o segundo na era Champions, depois do tri do Real Madrid em 2015-16, 16-17 e 17-18. Paulinho conquistou com o Toluca, com Cacave, a Championship Cup ao derrotar o Tigres por 6-5 no desempate por penaltis após o empate de uma bola no fim dos 120 minutos. A final disputada em casa do estádio Nemésio Diaz garantiu a qualificação para a Taça Intercontinental de 2026 e para o Mundial de Clubes de 2029. O avançado português desta vez não marcou e foi substituído no final do prolongamento, tendo sido eleito o melhor jogador da competição e o melhor marcador com 8 golos marcados. E as negociações entre Benfica e Marco Silva chegaram a impasse nas últimas horas. Os encarnados e o treinador ainda se mantêm em contacto, mas correm o risco de não chegar a acordo. As partes estão ainda separadas em aspectos significativos, desde a autonomia reclamada por Marco Silva na gestão do futebol, às questões financeiras. Em contagem decrescente, afinal José Mourinho poderá ser anunciado como treinador do Real Madrid depois das eleições a 7 de junho. Assim, Florentino Pérez seja reeleito presidente. Benfica e Marco Silva continuaram a negociar nos últimos dias, sem resultados práticos, logo sem fumo branco. O treinador, como se sabe, tem oferta de renovação de contrato com o Fulham até 2030, com um salário de 7,5 milhões de limpos por época. O Benfica está disposto a pagar 5 milhões por temporada, com prémio de assinatura, e que poderia fazer diminuir as perdas financeiras. E o reforço do plantel do Futebol Clube do Porto para a temporada 2026-27 está em marcha. Depois de assegurarem a contratação do guarda-redes João Afonso, vai a dividir-se entre a equipa A e a equipa B, onde terá tempo de jogo o plantel principal com o qual vai treinar. Os campeões nacionais estão muito próximos de selar o regresso de André Silva ao Dragão, tal como a bola WBFM tinha anunciado em primeira mão. Uma aposta a custo zero, que se enquadra de forma perfeita no plano de mercado delineado pela SAD azul e branca para este verão, colmatar de forma cirúrgica as lacunas evidentes do plantel sem entrar em loucuras no campo financeiro. A ideia da cúpula liderada por André Villas-Boas não passa por replicar o grau de investimento no defeso de 2025-26, que ficou marcado pelo maior mercado sempre do Porto a nível de compras, algo ligado à necessidade imperativa de resgatar o título nacional. As contratações aliadas à aquisição da totalidade do passe de Samu superaram a barreira dos 100 milhões de euros, fasquia proibitiva nesta janela de transferência. Não obstante o sucesso desportivo alcançado na temporada finda, sob orientação de Farioli, e o encaixe resultante da qualificação direta para a Champions League, os Dragões ainda se encontram em processo de recuperação financeira, o que não abre espaço a grandes validades. Nesse sentido, foi dado conta as posições a apetrechar de forma prioritária estão identificadas. Além de André Silva, haverá espaço para mais um avançado, que pode implicar o maior esforço monetário, ainda que o Porto esteja em campo em busca de uma oportunidade plausível de negócio. Na lista estão igualmente o lateral esquerdo, que deverá mexer com o futuro do Francisco Moura ou Zaidu, e o médio para apertar Froholtz. Caleb Yerenki, a jovem centrocampista do Nordsjælland, está referenciado, tal como outros jogadores, por o setor. Apesar de não ser tema encerrado, o regresso de Fofana é improvável, mas as exigências do emblema dinamarquês vão precisamente contra o plano traçado pela SAD portista. O preço do internacional ganês de 20 anos ronda os 30 milhões de euros, valor que a estrutura azul e branca considera demasiado elevado. No que toca ao eixo defensivo, a saída de Tiago Silva, a opção de renovação não foi ativada, não vai implicar mexidas, uma vez que o quarteto de centrais será composto por Bernaretti, Kivior, Neuen Pérez e Perpich, havendo ainda a polivalência de Pablo Rosário para situações de emergência. Por outro lado, os imprevistos podem acontecer. O interesse do Barcelona em Kivior continua a ser ventilado, embora os catalães não tenham contactado o Porto nesse sentido, e a eventual venda de ativos não só na defesa, mas também noutros setores pode obrigar os Dragões a

0: desviarem-se ligeiramente do plano inicialmente traçado. Mas aí, caso mude a figura, porque ocorrendo alguma venda de um dos nomes fortes do plantel, a SAD também ganha margem para investir. André Villas-Boas e Farioli pretendem contar com um plantel competitivo e à altura do desafio de conciliar a defesa do título nacional com regresso a Champions. Segundo o dirigente Máximo Portista, o objetivo é mexer pouco na espinha dorsal da equipa, mas tendo sempre presente a noção de que os clubes portugueses vivem muito dos movimentos de mercado. Há que ter capacidade de ter tesouraria, cash flows, que nunca durem durante uma época desportiva, para poder fazer face a esses pagamentos aos salários dos jogadores. É nesse aspecto que há que operar no mercado, afirmou André Villas-Boas na última semana. E a convocatória da Seleção Nacional de Portugal de Sub-21 sofreu uma alteração da última hora. Este sábado, com a dispensa de Rodrigo Mora, o jogador do Porto, foi considerado inapto devido a problemas físicos contraídos ao serviço do seu clube. De acordo com informações recolhidas, Mora está a contas com uma mialgia no adutor da coxa esquerda, razão pela qual vai falhar o jogo da preparação com a Irlanda do Norte. Após uma avaliação realizada pela Direção de Saúde e Performance da Federação Portuguesa de Futebol, foi confirmada a indisponibilidade do atleta para os trabalhos da equipa, que se iniciam no próximo domingo. Portanto, e após a celebração do segundo título da Champions League, a direção do Paris Saint-Germain prepara-se para o mercado de transferências, que se antevê mais movimentado do que a do ano transato. A ordem inteira foi clara: todas as negociações, fossem de entradas, saídas ou renovações, estavam em pausa até depois da final. O L'Equipe faz um balanço das possíveis entradas e saídas com o nome de Diogo Costa referenciado. Com a final ultrapassada, o conselheiro desportivo, o português Luís Campos, retomará a agenda a partir de amanhã. A partir de Mónaco, o dirigente português irá reunir-se com agentes, representantes, jogadores e delegações de clubes, dando seguimento a um trabalho que já estava bem encaminhado antes da interrupção estratégica. A metodologia do Paris Saint-Germain, validada pelo presidente Nasser El-Khelaifi e implementada por Campos sob orientação de Luís Henrique, assenta na antecipação das necessidades para evitar decisões precipitadas. Mesmo antes de se saber que saídas terão de ser compensadas, o clube parisiense já avançou com vários dossiês: um defesa central que possa também atuar como lateral direito, um jovem lateral esquerdo para ser alternativa no Mendes, um jogador ofensivo por flanco direito e um avançado. A esse junta-se um guarda-redes de 18 anos, cujo nome não foi revelado, que inicialmente integrará a equipa de Esperanças. No ataque, a prioridade é o número 9 polivalente. Chegou a negociar por Julian Alvarez, de 26 anos, do Atlético de Madrid, mas a indecisão do jogador arrefeceu o interesse. A filosofia de Luís Henrique e Campos é clara: se um jogador não demonstrar um desejo inequívoco de rumar a Paris, o clube avança para outras opções. Quem parece muito interessado é Akliuch, internacional francês de 24 anos. Já na época passada, o jogador do Mónaco terá confessado no balneário o desejo de se juntar ao Paris Saint-Germain. A sua contratação seria o seu desejo de se juntar a Paris, portanto, de um avançado mais axial. Esta movimentação poderá estar ligada a possíveis saídas, como as de Kang In-Lee e Gonçalo Ramos. Tanto o sul-coreano de 25 anos como o português de 24 pretendem ter um papel mais preponderante na próxima temporada.
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secreto de Jennifer Dias, Apollo G. Um grande abraço também aí para a Dona Nenine Balila. Bom dia para a Valina. Igualmente convidamos e cumprimentamos a nossa Queen, Lalani Paiol. Muito bom dia, boa escuta. O nosso telefone já conhece o Benjamin, é o 508-690-6364. 508-690-6364. Liga e participe conosco. Agora o Kelgin e a Joelza com este tema Buflana.

Muito bem, vamos então fechar esta manhã de Cabo Verde no ar com esta música do Tasso Medo no Pôr e Voa, especialmente aí para Vanilda Timas. Bom domingo e que Deus possa te abençoar.

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1: 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Faltam 29 dias para a bola rolar na Copa do Mundo. Uma das preocupações principais do técnico Carlo Ancelotti nesta reta final de campeonatos pelo mundo é a questão da contusão. O Brasil já perdeu Rodrigo, Éder, Militão e recentemente o atacante Estevão. E essa é uma preocupação para o atacante Endrick, que é destaque no

0: com o Lyon brigando diretamente por uma vaga na Liga dos Campeões.
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6: Mesmo após anos sem título, o Brasil chega como um dos favoritos à Copa de 2026. Com uma nova geração, um técnico experiente e a força da camisa, o sonho do hexacampeonato segue mais vivo do que nunca no coração do torcedor. Com Ancelotti, a seleção passa a adotar um estilo mais tático e equilibrado, sem abrir mão da criatividade brasileira. A ideia é unir disciplina, organização e o talento natural dos nossos jogadores. Um Brasil mais estratégico.
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6: O Brasil iniciou a preparação para 2014 com Mano Menezes, no lugar de Dunga. Mas já em 2012, com a chegada de José Maria Marim à CBF, Felipão voltou à seleção. Em 2013, o título da Copa das Confederações. Na Copa, classificação em primeiro na fase de grupos. Nas oitavas de final, uma trave da eliminação contra o Chile. A vitória nas quartas contra a Colômbia seria o último brilho daquela equipe.
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1: A seleção brasileira masculina de futebol ocupa um lugar de hegemonia inquestionável na história do esporte mais popular do planeta. Ela é a única equipe do mundo que conseguiu a façanha de se classificar e disputar absolutamente todas as edições da Copa do Mundo da FIFA desde a sua criação, no Uruguai, em 1930. Ao longo de mais de 9 décadas, o talento forjado nos campos do Brasil transformou a maneira como o jogo é disputado e estabeleceu um padrão de excelência técnica que virou a principal marca registrada do país.

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2: Um dos grandes nomes de 1970 foi Jairzinho. Ele fez algo histórico. Marcou gols em todos os jogos da Copa. Um feito impressionante que reforça sua importância naquela campanha inesquecível. Jairzinho foi decisivo e ajudou o Brasil a conquistar o tricampeonato mundial. Após o brilho de 1970, o Brasil enfrentou dificuldades nas Copas seguintes. Em 1974, na Alemanha, a seleção não conseguiu repetir o mesmo desempenho e acabou ficando fora da final. Começava ali um período sem títulos, mas não sem talento.

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4: Em 1990, Camarões é a primeira seleção africana a chegar nas quartas de final de uma Copa. Um dos resultados mais surpreendentes das Copas do Mundo se deu no estádio San Siro, em Milão, na abertura do Mundial da Itália. A favorita Argentina, campeã da última edição, foi superada por Camarões, por 1 a 0. Ali começava a melhor campanha da história do país em Copas.
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2: Histórias das Copas. O tricampeonato no México, em 1970, elevou o patamar da equipe a níveis lendários. Aquele elenco, que mesclava craques como Pelé, Jairzinho, Tostão e Rivelino, é reverenciado até hoje por analistas internacionais como a melhor equipe da história do futebol. Conquista que rendeu ao Brasil o direito de reter definitivamente a cobiçada Taça Jules Rimet.
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2: Histórias das Copas. Copa de 1990. Brasil e Argentina se enfrentaram 4 vezes em Copas do Mundo. O último encontro, na Itália, registrou a única vitória alviceleste em Mundiais. E logo nas oitavas de final. Os hermanos mantinham parte do time campeão do mundo em 1986. Entre eles, claro, Diego Maradona. A partida foi palco da famosa história em que os argentinos ofereceram água com substância sonífera ao lateral esquerdo branco.
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3: Apenas duas Copas foram decididas nos pênaltis. Em 1994, o Brasil venceu a Itália por 3-2. Foi nessa disputa que Galvão Bueno soltou a frase: "Sai que é tua, Tafarel", que acabou virando uma espécie de meme antes da internet. Em 2006, outra disputa chegou aos pênaltis. Dessa vez, a Itália venceu a França por 5-3.

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4: Se na Copa de 1958 Pelé foi uma surpresa, em 1962 o mundo estava pronto para vê-lo em campo. Mas já na segunda rodada da fase de grupos, o rei do futebol sofreu um estiramento na virilha. Para qualquer país do mundo seria o fim da linha,

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3: 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Na Copa de 1934, realizada na Itália, o Brasil acabou eliminado logo na primeira fase. A competição tinha formato diferente, com mata-mata direto, o que aumentava a pressão. Foi uma participação curta, mas importante para o amadurecimento da seleção brasileira no cenário internacional.
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5: A Copa da Inglaterra, em 1966, marcou o encerramento de uma das maiores parcerias do futebol brasileiro. Em 40 jogos pela seleção, Pelé e Garrincha nunca foram derrotados. Foram 36 vitórias e 4 empates. Juntos, marcaram 55 gols pelo Brasil, 44 Pelé e 11 Garrincha. Em 12 de julho de 1966, no estádio Goodison Park, em Liverpool, o Brasil vencia a Bulgária por 2-0, com 2 gols de falta de cada um.
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5: Uma convulsão no dia da final da Copa de 1998 e uma grave lesão no joelho em abril de 2000. Se a própria sequência da carreira parecia incerta, imaginar que Ronaldo poderia brilhar em 2002 parecia um delírio. Depois de mais uma lesão, dessa vez na coxa, ele só voltaria aos campos a 2 meses da competição. No final, terminou artilheiro com 8 gols e ainda guardou 2 tentos na decisão contra a Alemanha.

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2: Até a Copa do Mundo de 1950, o conjunto oficial da seleção era desenhado predominantemente na cor branca. Contudo, após o trauma da derrota para os uruguaios na final disputada no Maracanã, a cor branca foi aposentada por ser associada à falta de patriotismo e ao azar. Através de um concurso de design patrocinado pelo jornal Correio da Manhã, instituiu-se o uso das cores da bandeira nacional no uniforme esportivo. Nasceu assim a icônica camisa amarela com golas verdes, complementada pelo calção azul e o meião branco, uma armadura padronizada que começou a vestir a seleção a partir do Mundial de 1954 e virou sinônimo do esporte.
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2: 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O primeiro título, em 1958, marcou o surgimento de Pelé para o mundo. Já em 1970, o Brasil encantou com um dos maiores times da história, liderado pelo rei do futebol, além de Tostão e Jairzinho. Já em 1994, a seleção voltou ao topo com uma equipe sólida e eficiente, comandada por Romário. O quinto título veio em 2002, com o brilho de Ronaldo Nazário, o fenômeno, artilheiro daquela edição e um dos melhores jogadores de futebol de todos os tempos.
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Brasília, Contrasalda, muito bom dia. Temos já 8 horas 57 minutos na Nova Inglaterra. São 11 horas 58 minutos aqui em Cabo Verde. Dentro de sensivelmente 2 minutos, iremos apresentar o nosso programa diário da Copa.

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Saudações desportivas para si, que é amante do Desporto Rei e o futebol. Mais uma edição do Diário da Copa para hoje, domingo 31 de maio de 2026. Abrimos com as informações da seleção de Cabo Verde. A comitiva nacional defronta hoje a Sérvia às 16 horas no estádio do Restelo, em Lisboa. O jogo é o pontapé da saída da reta final da preparação para a primeira participação histórica de Cabo Verde na Copa do Mundo. A partida para os Estados Unidos acontece no próximo dia 2 de junho, terça-feira. De acordo com a Federação Cabo Verde de Futebol, a iniciativa de levar a seleção para este jogo, portanto, visa também abraçar e sentir o calor dos cabo-verdianos residentes tanto em Portugal e noutros países próximo da Europa. O presidente da Federação Cabo-Verdiano de Futebol agradeceu o apoio constante de todos os cabo-verdianos, o selecionador Bobista e o capitão Maria Mendes agradeceram um gesto de reconhecimento apresentado pelos cabo-verdianos, também pelo presidente da República. O jogo vai ser transmitido no canal 11, portanto, que vai acontecer às 16 horas no estádio do Restelo em Portugal. Portanto, depois do périplo Cabo Verde, vai arrancar nesta primeira fase nas cidades americanas de Atlanta, Miami e Houston. A seleção integra o grupo H juntamente com Espanha, Uruguai, Arábia Saudita. O primeiro jogo dos Tubarões Azuis é precisamente contra a seleção da Espanha no próximo dia 15 às 15 horas em Atlanta, onde são guardados muitos cabo-verdianos nesta estreia no Mundial. Segue-se depois uma viagem até Miami, onde no dia 21 enfrenta o Uruguai às 21 horas. Na última partida da fase de grupos, a seleção cabo-verdiana viaja até o Texas, onde no dia 26 defronta a Arábia Saudita em Houston, a partir das 23 horas, horário de Cabo Verde. Já sabe então que apuram-se para a fase a eliminar os dois primeiros de cada um dos 12 grupos, bem

como os 8 melhores terceiros do Mundial. 8 melhores terceiros do Mundial. Acontece de 11 de junho a 19 de julho nos Estados Unidos da América, México e também no...

Fazem parte do grupo G, a começar, portanto, pelo grupo F, que é composta pelas seleções da Holanda, Japão, Suécia e Tunísia. Os confrontos desta fase acontecerão entre os dias 14 e 25 de junho, com partidas sediadas na cidade de Monterrey, nos estádios BBVA e AT&T, Houston e Kansas City. Portanto, vamos começar por conhecer um pouco mais sobre a seleção holandesa.

jogo oficial da seleção da Holanda ocorreu a 30 de abril de 1905. A partida foi o amistoso contra a Bélgica, disputado na cidade de Antuérpia. O confronto terminou empatado a uma bola no tempo regulamentar, mas a Holanda venceu pelo placar de 4-1 após a prorrogação. A Holanda é a maior seleção de futebol a nunca conquistar uma Copa do Mundo, conhecida pelo futebol total. A laranja mecânica chegou a 3 finais do Mundiais, em 1974, 1978 e 2010, perdendo para a Alemanha Ocidental, Argentina e Espanha, respectivamente. O país também alcançou um quarto lugar em 1998 e as quartas de final em 2022. A Era de Ouro e o futebol total veio nos anos 70. A história da Holanda nos Mundiais mudou na década de 70, comandada pelo gênio Johan Cruyff e o técnico Rino Michels. A seleção introduziu o conceito de futebol total na Copa do Mundo em 1974, onde os jogadores não tinham posições fixas, trocando passes e marcação com fluidez impressionante. Após eliminar gigantes como o Brasil e a Argentina, a Holanda perdeu a final para a Alemanha Ocidental por 2-1 de virada. 4 anos depois, na Copa do Mundo de 1978, na Argentina, a Holanda chegou novamente à final sem Johan Cruyff. No entanto, foram derrotados pelos donos da casa por 3-1 na prorrogação, consolidando a fama de eternos vices. Campanhas de destaque e frustração. Após o sucesso nos anos de 1970, a seleção holandesa viveu anos de instabilidade, mas continuou a revelar gerações talentosas. Em 1998, na França, com jogadores históricos como Dennis Bergkamp e Edgar Davis, a Holanda fez um torneio brilhante. Após eliminar a Argentina nas quartas da final e um golo icónico de Bergkamp, terminaram na quarta colocação, após perder nos penaltis para o Brasil na semifinal. Em 2010, na África do Sul, guiados por Wesley Sneijder, Arjen Robben e Robin van Persie, os holandeses retornaram ao final após 32 anos. O título bateu na trave mais uma vez após uma dura derrota por 1-0 para a Espanha, decidida na prorrogação. O legado continua mesmo ser erguer a taça mais cobiçada do planeta. O futebol holandês influenciou gerações táticas e revelou lendas como Marco van Basten, Ruud Gullit, Clarence Seedorf e Van Dijk. A seleção continua sendo uma potência no cenário europeu e busca incessantemente a glória máxima no futebol mundial. O técnico Ronald Koeman anunciou a lista oficial dos 26 convocados da seleção holandesa para o Mundial de 2026. O grande destaque da relação é a presença do atacante Memphis Depay do Corinthians, ao lado das estrelas como Virgil van Dijk, Frankie de Jong e Cody Gakpo. A relação, portanto, tem guarda-redes também como Bart Verbruggen do Brighton, Mark Fricken do Bayern Leverkusen, Robin Hoves do Sunderland, Virgil van Dijk, Nathan Ake, Denzel Dumfries e Mike van de Ven, também o Timber do Arsenal, de destacar também o Jorrel Yato, Frankie de Jong e igualmente o Reisner do Manchester City, o Timber do Olympique de Marseille, Justin Cleaver do Bournemouth, também o Gus Till do PSV, Memphis Depay, Godi Gakpo, Brian Broby, Daniel Marlin, portanto o Woods, Vigors, e para falar também do Noah Lang do Galatasaray, portanto o maior artilheiro da história da seleção da Holanda é Memphis Depay, que já marcou mais de 50 golos vestindo a camisa holandesa. Conta também no top 5 com Memphis Depay, portanto como o melhor goleador. Van Persie também tem 50 golos, o Klaas Jan Antler com 42 e Patrick Cleaver com 40 golos marcados pela seleção holandesa.

Jogo oficial dos nipónicos ocorreu a 23 de maio de 1917, durante os Jogos do Extremo Oriente. A partida foi disputada contra as Filipinas, na cidade de Tóquio, e terminou com a derrota do Japão pelo placar de 15-2. Esse confronto pioneiro marcou o início da história internacional da equipa nipónica, que mais tarde se filiaria à FIFA em 1929. A seleção japonesa estreou em Copas em 1998 e desde então tornou-se uma presença constante no torneio. Os samurais azuis chegaram às oitavas da final em 4 ocasiões, em 2002, 2010, 2018 e 2022, mas ainda buscam avançar para as quartas da final. A trajetória em Copas do Mundo, a ascensão do Japão no cenário global coincidiu com a profissionalização da sua liga local na década de 90 e reflete o crescimento do futebol no país. Na França em 98, a primeira classificação para uma Copa do Mundo, a campanha terminou na fase de grupos, mas marcou o início de uma longa sequência de participações. Em 2002, na Coreia do Sul e Japão, jogando em casa, a seleção conquistou a sua primeira vitória em mundiais e avançou às oitavas de final pela primeira vez, sendo eliminada pela Turquia. Na Alemanha 2006 e África do Sul 2010, em 2006 caíram na primeira fase, em 2010 fizeram uma ótima campanha e retornaram às oitavas, caindo nos penaltis para o Paraguai. Em 2014 o Japão não passou da fase de grupos na Copa do Brasil. Em 2018, na Rússia, protagonizaram um dos jogos mais emocionantes das oitavas de final contra a Bélgica, sendo eliminados por 3-2 após sofrerem uma virada nos minutos finais. Já no Qatar 2022, a campanha mais surpreendente dos japoneses, avançaram em um grupo difícil com potências europeias, vencendo a Alemanha e a Espanha, e foram eliminados nas oitavas nos penaltis pela Croácia. Nos últimos anos o Japão consolidou-se como uma força capaz de bater de frente com gigantes europeus e sul-americanos e amistosos, ganhando respeito global pela sua disciplina, tática e velocidade. Embora nunca tenha chegado à final de uma Copa do Mundo, a seleção japonesa é o maior vencedor da Copa da Ásia. A seleção tem como base principal jogadores que atuam nas principais ligas europeias, o que elevou drasticamente o nível técnico da equipa em relação às suas primeiras participações. O técnico Hajime Morizaizu convocou 26 jogadores, com destaque para a base de atletas que atuam no futebol europeu, e o retorno de peças experientes, como os guarda-redes Zion Suzuki, Osako e Tomoki Ayakawa, e defensores como Yuto Nagatomo, o Shogo Taniguchi, Ko Itakura, o Ayamu Seko, Junasuke Suzuki, também o Watanabe, Hiroki Ito e Takiro Tamizayo. No meio-campo, o Ataru Endo, Daisha Kamara, Amada Kaishu Sano, o Ryo Atati, ao Tanaka e Joel Shima Fujita. Na linha da frente, Takumi Minamino, Junya Ito, Ritsu Duan, Keito Nakamura, Koki Ogawa, Kyugo Furashani, Daisy Maeda, Takfusa Kubo e Mao Hussoya. O maior artilheiro da história da seleção japonesa é Kunishige Kamamoto, que marcou 75 golos, aliás, em 76 jogos oficiais.

de Maia, viajamos até a Suécia. O primeiro jogo oficial da seleção sueca aconteceu no 12 de julho de 1908 contra a seleção da Noruega na cidade de Gothenburg, na Suécia. A partida terminou com uma vitória histórica dos suecos por 11-3, marcando o início da trajetória internacional da equipa. A seleção sueca possui uma longa e respeitável trajetória em Copas do Mundo, participando de 13 edições e tendo como seu maior feito o vice-campeonato histórico em 1958. Embora nunca tenham levantado a taça, os escandinavos acumulam campanhas de destaque, incluindo 2 terceiros lugares e 1 quarto lugar. A história da Suécia nos Mundiais é dividida entre de grandes momentos e eras de ouro. Portanto, foi vice-campeão em 1958. Portanto, a Suécia alcançou o seu melhor resultado de todos os tempos. Com o futebol vistoso, a equipa chegou à grande final contra o Brasil, apesar de perderem o título por 5-2 para a seleção brasileira liderada pelo jovem Pelé. Os suecos marcaram na época. Em 1938, conquistou o 4º lugar, com direito a uma histórica goleada de 8-0

Sobre Cuba, nas quartas de final. Em 1950, no Brasil, terminou a competição na terceira colocação e em 1994, nos Estados Unidos, o time liderado por craques como Thomas Brolin, Henry Glerson e Martin Dahlin surpreendeu o mundo e garantiu um brilhante terceiro lugar, caindo apenas por o Brasil nas semifinais. O impacto de Zlatan Ibrahimovic nas décadas seguintes, o principal rosto do futebol sueco em Copas foi o atacante Zlabadan, portanto, Ibrahimovic, embora ele tenha representado a seleção em 2002 e 2006, o período também foi marcado por ausências em algumas edições. Portanto, após ficarem de fora em 2010 e 2014, os suecos retornaram aos holofotes, voltaram a figurar nas quartas da final em 2018 na Rússia. A seleção comandada por Graham Potter está no grupo F do Mundial e terá Holanda, Japão e Tunísia como adversários na primeira fase. Divulgou a sua lista dos jogadores. A seleção sueca chega embalada após garantir vaga na repescagem europeia em cima da Polónia e após ter nomes como Alexander Isak do Liverpool, Viktor Gyökeres do Arsenal, Anthony Elanga do Newcastle para tentar avançar no grupo F do torneio. Tenha como guarda-redes Vitor Johansson, Christoph Nordfield e Jakob Widel. Portanto, na linha defensiva, Egdal, Gabriel Gudmundsson, Isaac Kien e Emil Holm. Também conta com Gustav Lekerbielki, Vitor Nilsson Lindelof, Eric Smith, Elliot Strond e Daniel Svensson. Portanto, meio-campo e avançados, Tahali, Yassin Ayari, Lucas Bergvall, Alexander Ben Hansen, Anthony Elanga, Vitor Gyökeres, Alexander Isak, Karlstrom, Gustav Nilsson, Benjamin Negren, Ken Senna, Matias Van Berg e Besford Zanelli. Portanto, eis os 26 convocados pela seleção de

Muito bem, vamos a conhecer neste grupo F também a seleção tunisina. O primeiro jogo oficial da seleção da Tunísia ocorreu no dia 19 de outubro de 1957, válido pelos Jogos Pan-Árabes realizados em Beirute, no Líbano. Na ocasião, a seleção tunisiana estreou com uma vitória emocionante contra a Líbia por 4-3. A Tunísia disputou a Copa do Mundo da FIFA em 7 edições, a saber em 1978, 1998, 2002, 2006, 2018, 2022 e agora vai a mais uma participação em 2026. O momento mais emblemático do país foi em 1978, ao tornar-se a primeira seleção africana a vencer um jogo em mundiais, além de ter derrotado a campeã França em 2022. Vamos, a equipa caiu na fase de grupos em 1978, já em França em 1928 e na Coreia do Japão em 2002, marcaram o retorno da seleção aos mundiais, mas a equipa foi eliminada precocemente na primeira fase. Em 2006, na Alemanha, a equipa conquistou o empate contra a Arábia Saudita 2 bolas, mas não conseguiu avançar para o mata-mata. Já na Rússia 2018, em seu retorno após 12 anos, a seleção obteve a sua segunda vitória em Copas do Mundo, venceu o Panamá por 2-1. Em Qatar, caiu em um grupo muito forte, mas finalizou a sua participação com uma vitória heroica por 1-0 sobre a França, que então viria a ser atual campeã mundial. Em 2026, a Tunísia garante a sua 7ª classificação na história por torneio. A seleção sempre demonstrou muita garra, mas sofreu com a irregularidade defensiva nos mundiais. O técnico Sabri Lamonchi venha com 26 jogadores para este Mundial, com destaque para Ayman Rahman e Moise Hassem Bechir, também com uma defesa composta por Ian Valery, Ali Abdi, Montassar, o Talbi Amni, Ben Hamida, também para falar do Osama Rada, nomes como Ben Romdani, Rani Kadira e Hamza Raifa são os destaques desta equipa tunisina.

0: Pois é, vamos fazer um pequeno corredor publicitário. Voltamos já de seguida com o grupo Gui para esta Copa do Mundo de 2026.
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0: Tudo bem, a Diário da Copa da segunda parte, o grupo Gui, portanto é composto pelas seleções da Bélgica, Egipto, Irão e Nova Zelândia. A fase de grupos será disputada entre 15 e 26 de junho, com os jogos acontecendo em cidades da costa oeste dos Estados Unidos e Canadá, como Seattle, Los Angeles e Vancouver. Abrimos então com um pouco da história da seleção da Bélgica. O primeiro jogo oficial da seleção belga aconteceu no dia 1 de maio de 1904 contra a França. A partida terminou com empate a 3 bolas. Foi disputado no estádio Vivier d'Oy em Uccle, na Bélgica, e valeu a primeira edição da Taça de Evans Coupé. A Bélgica participou de 15 edições da Copa do Mundo, destacando-se pela sua geração de ouro e consolidando o melhor resultado da sua história na Copa de 2018 na Rússia, onde terminou na 3ª colocação. Os Diabos Vermelhos possuem um histórico tradicional de revelação de talentos e campanhas consistentes. A trajetória e os marcos em Copas, a seleção belga esteve presente logo na primeira edição do torneio, a Copa de 1930, no Uruguai. Na ocasião, a equipa foi eliminada ainda na fase de grupos, já após ser derrotada pelos Estados Unidos e pelo Paraguai. Durante as décadas seguintes, o país alternou participações sem grande brilho, caindo frequentemente na fase de grupos ou nos oitavos de final, o auge e o quarto lugar em 1986. O primeiro grande momento histórico da seleção ocorreu em 1986, no México, comandados pelo lendário técnico Gui Ortiz e liderados em campo por jogadores como Jean Selemans e Enzo Sifo. Os belgas surpreenderam o mundo ao alcançar as semifinais. Eles terminaram a competição na 4ª colocação, perdendo a disputa do 3º lugar para a França, mas registrando até então a sua melhor campanha de todos os tempos. Portanto, em 2018, nas últimas décadas, a Bélgica montou o elenco mais talentoso da sua história, contando com astros como Kevin De Bruyne, Romelu Lukaku, Eden Hazard e Thibaut Courtois. A equipa chegou à Copa do Mundo de 2018 ostentando o grande favoritismo. Fizeram uma campanha espetacular, eliminando o Brasil nas quartas de final e terminando o torneio no 3º lugar, a melhor marca de todos os tempos do país. O tropeço recente na Copa do Mundo 2022, realizada no Qatar, portanto, deixou esta era

A belga teve um desempenho abaixo do esperado e acabou sendo eliminada de forma precoce, logo na fase de grupos. O treinador Rudi Garcia anunciou, portanto, os 26 convocados para esta Copa de 2026. As estrelas Romelu Lukaku, Kevin De Bruyne e Jeremy Doku foram chamados, com Matias Fernandes Pardo como surpresa. A Bélgica enfrentará Egito, Irão e Nova Zelândia na Copa do Mundo. Portanto, o treinador montou um elenco sem grandes surpresas, com algumas exceções. Talvez a notícia mais importante seja a confirmação das estrelas lendárias dos Diabos Vermelhos: Kevin De Bruyne, Thibaut Courtois, Thomas Meunier, Axel Witsel e principalmente Romelu Lukaku. O maior artilheiro da história da Bélgica, com 89 golos em 124 jogos, estará presente apesar de uma temporada marcada por lesões no Napoli. Após o ano afastado da seleção, o seu desafio será reencontrar a boa forma e o faro de golo durante o torneio. Embora Rudi Garcia tenha escolhido Mike Penders do Estrasburgo para completar a lista de adianteiros ao lado de Thibaut Courtois e Sam Lammens, ele não foi o único jogador da Liga 1, a primeira divisão francesa, a chamar a atenção durante a coletiva de imprensa do anúncio da convocação. Matias Fernandes Pardo, que nunca havia sido convocado antes, também estará na Copa do Mundo. Após impressionar com o Lille nesta temporada, o atacante optou por representar a Bélgica, embora também pudesse jogar pela Espanha. Ainda liderada pelo capitão Yori Tielemans, o seu parceiro do meio campo, Amadou Onana e outros jogadores que já estavam na seleção há 4 anos, como Timothy Castagne, Charles de Ketler e Jeremy Doku, estrela do Manchester City, a Bélgica está ansiosa para se vingar da Copa do Mundo da FIFA de 2022, quando foi eliminada na fase de grupo. Portanto, leva assim os guarda-redes Thibaut Courtois, de Sam Lammens do United e Mike Penders do Estrasburgo. No elenco defensivo, Timothy Castagne do Fulham, Zeno de Bassa do Sporting de Lisboa, Maxime de Cooper de Brighton, Connie de Winter do AC Milan, Brandon Michel de Clube Brugge, Thomas Meunier do Lille, Nathan Goy também do Lille, Joaquim Seis do Clube Brugge e Arthur Tiat de Eintracht Frankfurt. No meio campo, Kevin De Bruyne, Amadou Onana, Nicolas Raskin, Yuri Tielemans, Hans Van Aken e Axel Witsel. Para já leva também o Charles de Ketler de Atlanta, Jeremy Doku do Manchester City, Matias Fernandes Pardo do Lille, Romelu Lukaku do Napoli, Dodi Lukebakio do Benfica, Diego Moreira do Estrasburgo, Alexis Sillemakers do AC Milan e

Estamos juntos, está feita as terras do Faraó. O primeiro jogo oficial da seleção egípcia ocorreu a 28 de agosto de 1920, durante os Jogos Olímpicos de Antuérpia, na Bélgica. A partida foi disputada contra a Itália e terminou com a derrota do Egito pelo placar de 2-1. O Egito é o país pioneiro no futebol mundial. Foi a primeira seleção africana e árabe a participar de uma Copa do Mundo. Os faraós marcaram presença em 4 edições do torneio. Itália em 1934, Itália em 1990, Rússia 2018 e a Copa do Mundo de 2026 será mais uma participação. Em 1934, na Itália, na primeira vez de um país africano na competição, o Egito jogou apenas uma partida no sistema de mata-mata direto na época, sendo derrotado pela Hungria por 4-2. Em 1990, na Itália, o retorno após 56 anos, o Egito caiu no grupo F e fez uma campanha honrosa, empatou com a Holanda 1 e com a Irlanda 0, mas foi eliminado após uma derrota por 1-0 para a Inglaterra. Em 2018, na Rússia, comandados pelo craque Mohamed Salah, os egípcios retornaram ao torneio após 28 anos, ficaram no grupo A e sofreram derrotas para o Uruguai por 1-0, para a Rússia 3-1 e para a Arábia Saudita 2-1. Agora, em 2026, o Egito assegurou a sua qualificação para a edição do torneio após uma vitória 3-0 sobre o Djibouti, garantindo o seu regresso à maior montra do futebol. Com Mohamed Salah e Marmoush, a seleção egípcia busca avançar ao mata-mata pela primeira vez na história. A seleção dos faraós anunciou a lista dos 26 jogadores. O principal destaque é Mohamed Salah, que disputará o segundo Mundial da carreira e chega com grande referência técnica da equipa comandada por Ossam Hassam. Os egípcios estão no grupo G. E a estreia será no dia 15 contra a Bélgica. Depois a seleção encara os neozelandeses no dia

0: dia 21 e encerra a sua participação na fase de grupo diante do Irão no dia 27. Portanto, o Egito decidiu levar 4 guarda-redes para a preparação, apesar de a FIFA permitir apenas 26 inscritos, tem para já 27. Até amanhã vai ter de decidir pela retirada de um dos seus atletas. Portanto, a lista definitiva foi divulgada 29 de maio e quem ficou fora foi o atacante Aktay Abdullah, além de Salah. O Egito aposta em Omar Marmoush, atacante do Manchester City, e em nomes experientes como Mohamed El Shenawy e Mahmoud Trezeguet, para tentar alcançar um feito inédito. Portanto, leva também os guarda-redes Mohamed El Shenawy do Al Ahly, Mustafa Chobert do Al Ahly, El Madi Soliman de Zamalek e Mohamed Ala de El Gouna. Defensores Mohamed Rani, Tarek Ala, Fatih Hamdi Fatih, o Rami Rabia, Yasser Ibrahim, Hossam Abdelmagid, Mohamed Abdelmonen, Ahmad Fatou e Karim Rafez. No meio campo, Marwan Atia, Mohran Lachen, Nabil Emadunga, Mahmoud Saber, Ahmad Zayed Zizou e Mahmoud Trezeguet, igualmente Iman Achour, Mustafa Zico, Ibrahim Adel do Norsjalen e Haitham Assam do Real Oviedo, bem como o Mohamed Salah do Liverpool. A nível do ataque, Omar Marmoush do Manchester City e Hamza Abdelkarim do Al Ahly. O maior artilheiro da história da seleção do Egito é o ex-atacante Hossam Hassan, que marcou 96 golos em 177 partidas. Logo atrás, como o maior artilheiro ainda em atividade pelo país, está o craque Mohamed Salah, que chegou à marca dos 67 golos pela seleção egípcia. Vamos a falar da seleção cuja participação chegou a ser questionada. Estamos a falar do Irão. O primeiro jogo oficial ocorreu a 23 de agosto de 1941 contra a seleção da Índia Britânica em Cabul, com a vitória iraniana por 1-0. O primeiro confronto internacional reconhecido pela FIFA aconteceu 2 dias depois, 25 de agosto de 1941, o empate sem golos contra o Afeganistão. A evolução da equipa culminou em marcos históricos, com a conquista de 3 Copas da Ásia nos anos 60 e 70 e a primeira classificação para a Copa do Mundo em 1978. A seleção do Irão participou de 6 Copas do Mundo e busca avançar ao mata-mata pela primeira vez. Historicamente presente em Mundiais desde a sua estreia em 1978, a equipa iraniana conquistou vitórias marcantes, com destaque para o triunfo histórico contra os Estados Unidos em 1998. As campanhas do Irão em Copas do Mundo, a trajetória da seleção na maior montra do futebol é marcada por evolução tática, momentos de forte carga geopolítica e superação na fase de grupos. Em 1978, na Argentina, a primeira vez o Irão fez a sua estreia absoluta em Copas do Mundo. Apesar da eliminação na fase de grupos, a equipa conquistou um ponto histórico ao empatar com a Escócia. Em 98, na França, o jogo da paz, a primeira vitória após um hiato de 20 anos, o Irão voltou aos Mundiais numa partida que entrou para a história não apenas esportiva, mas geopolítica. Contra os Estados Unidos, em um cenário de grande tensão, os jogadores trocaram flores e posaram juntos para fotos antes do apito inicial. Em campo, os iranianos venceram por 2-1, registrando a primeira vitória do país na história das Copas. Em 2006, na Alemanha, o Irão voltou a se classificar, mas caiu num grupo difícil com Portugal e México. A equipa não conseguiu avançar, mas fez partidas competitivas. Já em 2014, no Brasil, comandada pelo técnico Carlos Queiroz, a seleção chamou atenção pelo sistema defensivo sólido. A equipa empatou com a Nigéria e vendeu caro a derrota para a Argentina, sofrendo um gol de Lionel Messi nos acréscimos, sendo eliminada na primeira fase. Em 2018, na Rússia, o Irão alcançou a sua segunda vitória em Copas do Mundo ao derrotar Marrocos por 1-0. A equipe ficou muito perto de uma classificação histórica para os oitavos de final, terminando a fase de grupos logo atrás da Espanha e Portugal. Em 2022, no Qatar, a equipa esteve presente no Médio Oriente e registrou uma vitória importante sobre o país de Gales por 2.
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0: 0, além de duelos intensificados novamente com os Estados Unidos e a Inglaterra, mas acabou eliminada na fase de grupos. Portanto, o Irão revelou um dos maiores artilheiros da história do futebol mundial, o atacante Ali Daei, que por muitos anos deteve o recorde absoluto de golos marcados por uma seleção nacional. A seleção é tradicionalmente uma das maiores forças da Confederação Asiática de Futebol, somando múltiplos títulos da Copa da Ásia, embora costuma encontrar dificuldades para traduzir esse domínio.

da Copa do Mundo. A seleção iraniana vai disputar a sua 7ª Copa e chega ao torneio como uma das principais forças do futebol asiático. Comandada por Amir Galenoi, a equipa aposta na experiência de nomes como Mehdi Taremi, que já jogou no Futebol Clube do Porto, Alireza Jahrabah e Saman Ghoddos, para tentar alcançar um feito inédito, a classificação mata-mata. A relação abaixo e a pré-lista de 30 jogadores chamada por Amir Galenoi para a reta final da preparação. A lista definitiva ainda será anunciada nos próximos dias. A ausência mais marcante da primeira chamada é a de Sardar Azmoun. Portanto, leva os guarda-redes que mais conhecemos, o Mohamed Khalif do Iralco, também o Hussein Husseini do Sepahan e Payam Niazmand do Persepolis. Na defesa, nomes bem conhecidos, o Soja Kalizader, o Daniel Eiri, Ramin Razian e Saler Hardani, também o Milad Mohammadi e Ezan Rassafi. No meio-campo, destacas para Saed Ezatolari, Rusben Shermi, Mohamed Orbani ou também o Hamid Nouraflek e Saman Kudus, também de destacar Alireza Jahrabah e Mohamed Mohagbi, Aria Youssef e Mahdi Kayedi e Mahdi Torabi. Na linha da frente, Mehdi Taremi, que é atualmente jogador do Olympiacos, o Denis Dargari, Ali Alipur, do Persepolis e Kasra Tahreri, como o maior artilheiro da Copa, é o Mehdi Taremi, com 2 golos. Portanto, vamos agora então aos jogos. Na primeira rodada, o Irão encontra a Nova Zelândia, às 22 horas de uma segunda-feira, dia 15 de junho, em Los Angeles Stadium. A segunda rodada, Bélgica-Irão, no dia 21, um domingo, em Los Angeles Stadium, no mesmo campo, portanto, e na terceira rodada, Egipto-Irão, no dia 27, sábado, às 0 horas, no Seattle Stadium. E, finalmente, vamos já falar da seleção.

0: Equipa do Bahia, o primeiro jogo oficial da seleção neozelandesa de futebol, ocorreu a 23 de julho de 1904 contra um combinado de Nova Gales do Sul no Caledonian Grounds em Dunedin. Uma derrota por 1-0. A primeira partida internacional oficial aconteceu mais tarde, a 17 de junho de 1922, resultando em uma vitória por 3-1 sobre a Austrália em Dunedin. A seleção da Nova Zelândia, conhecida como All Whites, participou de 3 edições da Copa, em 1982, 2010 e 2026 agora. A equipa tem forte domínio regional na Oceania, mas construiu sua trajetória nos mundiais enfrentando gigantes, buscando sua primeira vitória na história do torneio. Em 1982, a estreia na Espanha, a primeira aparição dos neozelandeses no maior palco do futebol mundial ocorreu na Copa da Espanha. A seleção garantiu a vaga numa campanha épica, mas enfrentou um grupo duríssimo no torneio, adversários como Escócia, União Soviética e Brasil. Nova Zelândia sofreu 3 derrotas, mas a classificação para o Mundial já foi considerado um marco para o país. Em 2010, a campanha invicta na África do Sul, a segunda participação, trouxe um dos resultados mais surpreendentes da história das Copas. A equipa terminou o torneio de forma invicta, apesar de não avançar para o mata-mata. Conquistou o seu primeiro ponto na história ao empatar uma bola com a Eslováquia. Seguiu-se o empate histórico com uma bola também contra a Itália e a fase de grupos terminou com outro empate a 0 frente ao Paraguai. O retorno do novo formato, a Nova Zelândia carimbou o passaporte para o Mundial, retornando à competição em meio à expansão do torneio para 48 equipas. Não possuía um artilheiro isolado nas Copas do Mundo, mas sim o empate quádruplo. Os jogadores Winston Reid, Shane Smales e Steve Summer, bem como o Steve Woodin, dividem o maior posto de goleadores com um golo marcado cada. Portanto, é assim a história desta Nova Zelândia que vamos ter no Campeonato do Mundo.
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2: Muito bem, caro amigo ouvinte, chegamos ao fim de mais desta edição do Diário da Copa, a continuação de uma ótima tarde. Já sabe, logo mais poderá ficar dentro de sensivelmente 20 minutos com o Nilton Gomes, é mais uma edição do programa Mantenha para Nós Seguintes. Da minha parte é tudo, volto a estar consigo logo mais às 22 horas. Até lá, fique bem, fique com Deus, boa tarde.
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2: 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Ao longo das Copas, o Brasil revelou jogadores que se tornaram lendas do esporte, como Garrincha, Zico, Rivaldo, Ronaldinho Gaúcho e Kaká. Todos eles ajudaram a consolidar a identidade ofensiva e criativa do futebol brasileiro e levantaram a taça do Mundial. Mais recentemente, Neymar assumiu o protagonismo da equipe, sendo um dos principais nomes da geração atual, mesmo não sendo convocado para os dois últimos amistosos antes da disputa do torneio no México, Estados Unidos e Canadá.
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3: A Copa de 2014, realizada no Brasil, ficou marcada pela derrota por 7-1 para a Alemanha. Um resultado inesperado que chocou o mundo e entrou para a história como um dos momentos mais difíceis da seleção brasileira. Mesmo com altos e baixos, o Brasil segue sendo a única seleção pentacampeã do mundo. A paixão pelo futebol continuava viva. E o sonho do hexacampeonato está mais forte do que nunca no coração do torcedor brasileiro.

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Exatamente, música bonito, filhos de Coreridona, Cusa, Comença, Gossi e nome de ex-música que não manda para nós, Lovilson, que é fã de Cochipó. Portanto, hoje, dia de jogo de Tubarões Azuis, de nossa seleção, jogo preparação lá na Portugal. Portanto, jogo de preparação antes de seleção viajar para Estados Unidos da América. Portanto, dali uns 20 minutos, né? Cabo Verde, Sérvia. Portanto, jogo semelhante de preparação. E mais uma música dedicada a Tubarões Azuis, que é ali, Kino Cabral, Nós e Tubarão Azul, junto com o JJ Jesta Man.

Exatamente, tudo que é de bom, de base, de boa qualidade, que é para apoia nossa seleção, é sempre mais um Tubarão Azul. Ai, ai, quem é mais que quer comentar aqui naquela era? Ela cupo Lumi Lumi, Sãozinho Monteiro, deve ser naquela música. Aquele Funaná Quente Quente Quimpoba. E também Sãozinho Flantoni Moreira. Boa tarde, amigo. Abraços. Larituga. Latnatuga. Socorro Afonso falou: Olavo, bro, olá, boa tarde, Olavo Proxé. Olavo aqui, nesse momento ali, deve estar nessa viagem para Cabo Verde, né? A hora de despedir. E arruma a maleta para Estados Unidos da América. Votos de boa viagem, se de boa viagem. Enfim. Não também de ali alguém na linha. Será que não tem alguém na linha? 508-690-6364. Caso não se quer ligar. Deixam pois o número mais um beijo ali na nossa rodapé, que é 508-690-6364. Liga e participa conosco ali no programa. Votos de um excelente sábado para um excelente domingo, melhor dizendo, para nós tudo.

0: Tem nenhum alguém que sempre fazer dupla comigo? Alô, sim, bom dia.
1: Bom dia, Nito.
0: Oh, e Toti significa dupla forte também.
1: Dupla forte, sim. Forte e
0: Yeah.
1: fraco.
0: Dupla forte e fraco, cá tem Toti.
1: Sim.
0: Ou é forte ou é fraco.
1: E dupla fraco.
0: Oh, nós é dupla
1: Dupla.
0: fraco.
1: Dupla forte, mas na fraca.
0: Oh, dupla forte na fraqueza. Que é fraqueza de cabeça ou fraqueza de corpo?
1: Fraqueza de tudo.
0: Não, me encaixa aquele fraco com sardão. Vou poder me indicar o verde nhanido, mas me encaixa nhanido, me encaixa fraco.
1: Nito, a bom ter barriga, se bem, Henrique.
0: Andava coisa que foi o Henrique impor na rádio ontem.
1: A minha coisa é uma amizade na linha com uma boa coisa.
0: Não, tá olhando de para trás.
1: Na linha para trás.
0: Sim, botar corre a fita para trás, botar a espia, vai.
1: Não, nunca gostaria de olhar de patas.
0: Oh, ok.
1: Arrique, se alguém gostaria de olhar de frente, contra mais de patas.
0: Ok, Toto, já um dia eu creio complica a coisa. Tô quem fala, o dia de para trás é a hora que eu termino o programa. Botar com a fita de para trás, sim, botar da. E. Botar da. E. Ai, ai. É para trás, Toto. Já não tem, devo dizer que creio frabo.
1: Não, minha nega chegou lá.
0: O atirador. Esse domingo, você
1: Tá bom.
0: contar. Hoje tem aí? Hoje você vai à igreja ou não?
1: Você, né? Você tá preparado para aí? Me domingo, um gato quebrado na cunhão, mora. Cunhão na cubo. O chibói, um caso perdido.
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0: Bocata quebrambra. Que ela está bom.
1: Um gato quebrado. As coisas de Brambrand, de domingo, porque é cristão.
0: Oh, bem cristão. Então, manda que ele mantenha lá panca poquentabo, pouca papiar, alguma coisa torto.
1: Ok, aproveita de mandar bom dia, boa tarde para tudo quem está ouvindo no momento. Padona Lala, Fuca, Zé, Vá, nosso poeta, Henrique, Sidônio. Coro Afonso, Nenezinho, Cezelito, lá para ele também, Olavo, boa viagem, que tudo coisa de adresse, peca que ora mais que sim, porque me merda ponta te orar, tal que não adianta te orar. Para tudo que é seguinte, lá na Cabo Verde, também para mais de uma alguém que sou de Antônia. É cadê ainda, Nilton?
0: Mas já bem, tem que esquecer para que arte fica Cabo Verde.
1: É bem. Pega tudo de rádio, guarda para dar uma olhada para mim, pai, assim, hein? Tudo que estou a ver, tudo família, Santo Antão, bravo. Bom dia, bom programa, pai.
0: Ok. Bom dia, António Brandão, de parte de Socorro Afonso. Nunca sabes disso de o Mandal. E. That's it.
1: A Jéssica também, Jéssica Pires, para baixo da Bom Dia, Peixe de Segunda Rádio. Bom dia para tudo que está no trabalho, que está na viagem, que está descansando. Bom dia, Nilton.
0: Ok, fica direito, Toti.

Ok, Nina, Paulina, ok. Ok, Junoje, Junoje, manhos um dupla forte, imbatível mesmo. Maria Carlota Fernandes fala bom dia, Totti. E também não tenho Sãozinha Monteiro que fala Justin, Olavo Prochesta, Lita Pila Sebádio, força nosso Cal Verde, que lê Sãozinha Monteiro. Bom dia, amiga Socorro Afonso de parte de Olavo. Dipina Gomes, Hani, Jirurek entra ali e fala: How are you doing, Nilton? I'm good, thank you. Thank you for asking about you. How are you? Dipina Gomes, que estava perdida, mas de volta, e fala: Good morning, everyone. Lutem também conosco. Marlia Carlota, Sãozinha Monteiro, fala bom dia, senhor António Brandão. Senhor António Brandão, recebi um abraço de Sãozinha Monteiro e também deu uma mensagem lá de Mosteiro de Nós, ou será que é com a Figueira? Filipa Madalena Gabriela Elvio, Bustana Queimada ou Bustan Balado com a Figueira? Eu falo bom dia, Nilton Gomes, e boa tarde a todos os vindos de ouvintes. E bom início de semana, um creobio, uma linda música de Di Martins, Sou Amor, Nilton Obi, um rebesgadura de Martins, Fraca Chorco, Rece Trás, Baisubi, Papaya. Ah, Di Martins, então está rebesgado. Cachorco, Rece Trás, Baisubi, Riba, Papaya. Neca Cambarente, Papaya. Xande Vicente de Martins, Sou Amor, Sou Amor, Sou Amor. Di Martins. Tem Di Martins, mas que ali por si é aquela realidade de merca. Então tem que jogá-lo para um outro lugar. Di Martins, oh Deus, Di Martins, ser bom, Di Martins. Ti onde que dá? É que eu tenho ali. Ali também tem Di Martins, minha preta. Di Martins, amor bem ali. É que é ali, que vou querer. Amor bem ali. Grobe uma linda música de Di Martins.

Exatamente, presença ali de Di Martins e esse tema Só a Namora, portanto, música pedido para ser sogra, para a sogra de Di Martins, que é nossa amiga Filipa Gabriela Martins.

0: Elvio, né? Ele falou assim: obrigado para nós, todos os ouvintes, Filipa, Madalena, Gabriela, Elvio. Filipa, bota amigo, tem que ir para procurar o nome ali. Agora, Filipa, Madalena, Gabriela, Elvio. Quatro nomes de vez. Fica só com Filipa Madalena. Ou Maria Madalena. E aí, Antero Teixeira, Teixeira, nós Antero Teixeira, Antero, fala, oi primo Nilton, bom dia e paz de Deus, para boa, para boa família, turco alverdiano na terra de Tio Sam, hoje tu nós de mosteiro e de fogo, e para desejar sorte para Cotelinho, um abraço para nós tudo, hoje tu nós de mosteiro e de fogo, e para desejar sorte para Cotelinho, um abraço para nós tudo, muito obrigado para fala Antero. Mas Cutelinho, ontem bater desportivo, bater bot, ai, bater Boa Vista de praia para 1-0 lá na Mosteiro de Nós. Não tem alguém na linha? Alô, sim, muito bom dia.
1: Bom dia, Nilton. Um ótimo mais hoje.
0: A
1: Tudo
0: mim,
1: direto?
0: a mim, me mexer direito, mas coisa ali também sem nome, senhor Henrique, é estranho, go. Ele também sem
1: É
0: nome.
1: novo número.
0: Ele também sem nome de Henrique Inflamese. Quem
1: É novo número, tem que ser nome.
0: é?
1: O tem que
0: E
1: registrar aquele número lá.
0: empurra registra da trabalhar na Registro Civil?
1: Ah, entrou no registro civil.
0: Trabalhar na
1: Então,
0: Registro
1: vou pôr no computador. Vou ter um pouco 08 649 512 47. Vou pôr no computador, já está.
0: Ah, já está. Pampo, que nome, go? Que nome, Pampo? Eu tenho o nome. Qual é o nome, Pampo, go?
1: Não, vou ter por só Henrique.
0: Só Henrique. Henrique tem tio. Tem Henrique Fernandes. Tem
1: Ah,
0: Henrique. Tem Lalaia. Tem
1: foi Henrique
0: Henrique.
1: Fernandes.
0: Tem Henrique Lalaia.
1: Foi
0: Tem.
1: Henrique Fernandes.
0: Ok, então foi Henrique Fernandes. Ok.
1: Henrique Francisco Goysomi.
0: Vamos aqui, Henrique
1: Ele
0: Francisco.
1: vai cá,
0: Sonho.
1: tem outro.
0: Ah, é
1: Ah,
0: sonho.
1: Somi, que é Henrique Francisco.
0: Ah,
1: Luiz Henrique Tema, José Henrique Tema, Henrique Francisco e Somi.
0: é. Sonho não, no mundo inteiro, ou na Cabo Verde, ou na América?
1: Na mundo inteiro, porque não tinha nenhum Henrique Francisco.
0: É Henrique Francisco. Chamamos que é só no Facebook, sim, que até tinha nem o Henrique Francisco, que seria amigo com a minha ali. É, Henrique Francisco ganhou, de fato, preto ou azul, o que quiser. Ali o Henrique Francisco, li mais um Henrique Francisco, li mais um Henrique. Ah, Henrique, calé. Esse é que moça foi, calé. Se é que
1: Isso
0: Mário.
1: era o que eu
0: Se é que Mário Pop tá falando, ah, calé.
1: Mário Pop. Hoje só mandou uns quatro mantenha. E antes quem que manda a mantenha ontem. Só mandou uns quatro, mas só ali na América, na Cal Verde que se manda. Ah, tem que mandar minhas filhas também a mantenha. Que está ali com minha filha.
0: Ok, é
1: Ah,
0: pouco então, hoje é pouco.
1: hoje é pouco. Manda a Mayra um beijinho. Ela no Befa e o Irma também, a filha lá no Befa. Um beijinho para esse. Um beijinho também para a Adili na Brocken. Um beijinho para a Ariana ali na Brocken. Um beijinho também para a Luzana na Boston. Minha netinho de Ariana, um beijinho para esse doloroso. E também para Milene, um beijinho para ele, um beijinho para a minha doce netinha de Adi também ali. Ainda mandou um abraço para Zé Nilo, um beijinho para minha netinha, um abraço para minha neto Lena Pataquete e para minha Nora também. Ainda mandou um abraço ali também para Auxília e também para Elisange e para Bebete, quem que mandou ontem. Também um abraço também para Sena e Juvino, também para Adilino, para Adilina e para Lucindo Bilada e para Nhanha e para o Vídeo, quem que mandou ontem. Também para Kelly Barbeiro, também para Inglesinho, também para Vando Capioquinha e para Capioca também. Lá na Forriba, também um abraço também para Domingos Rachis, que cachou ontem.

Monte, também José de Rocha e Dardão, e também e Cacá Rinhatonte, também José de Rocha e Dardão, e também e Cacá Rinhateca. Um abraço, pai.

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1: Já, que... sabe, um coxê Luisa Lopes. Um coxê, ontem que engraçado saber quem é.
0: É algo que você que tem. Que está a vender?
1: Ele tem tudo coisa também dela.
0: Ai, ai, tudo coisa, que tipo coisa? Que tipo coisa, rapaz? Sem se perguntar.
1: Vestuário, visto. Vestuário, aquele é o que eu te pergunto, vestuário, rádio, lençol, tudo coisa, sapato, tudo coisa que ela está vendendo.
0: Café que está vendendo? Ela
1: está em 15 dias, café que está vendendo.
0: Não, minha irmã toda hora está perguntando de café, não está pensando em vender para café? Lá.
1: Não, que está vendendo café. Café que está vendendo.
0: Aham.
1: Yeah. Presenta vai em 15 dias, só de terça-feira.
0: Ok. Que leva? Que leva?
1: Yeah. Eu trabalho com minha prima.
0: Ok, yeah. Então fica direito.
1: Minha prima que tem que loja ali na Vila Chalé.
0: Ok, já não sabia que ela é loja.
1: Yeah. Na Vila Padinha. Vou comprar Padinha Tchula.
0: Estou com faguentes, compra padinha, se pensei padinha de outra coisa.
1: É, já sabia coisa que é padinha.
0: Não, Guentes, por exemplo, Selena Calveiro, estou aqui para Nilton, vai comprar padinha. Essa que sabia e que padinha é que o seu Fran Henrique. Essa é para Nilton. Essa é para Nilton. Essa é para a América, agora está a estragar alguém. Agora Nilton na padinha. Uhum.
1: Yeah. Sim, sim.
0: Ok.
1: É, é.
0: António fica
1: de
0: terra.
1: Hoje eu sou aquele, ainda pedi uma música de Leninha Xavier.
0: Qual é a música, Leninha?
1: Música Apaixonado.
0: Deixa eu ver. Leninha Xavier. Onde é que está?
1: É na Carnaval que ele está mora.
0: Já andurão com aquele menino. Já não coube.
1: Já, né? Leninha Xavier.
0: Uhum, até participava com o nosso na rádio, mas nada yeah. Mais.
1: Yeah. Não, tinha o órgão desaparecer. Uhum. Lembra-me a Carlito desaparecer, Chiquinha desaparecer, Raquel de Souza desaparecer, Vitalina desaparecer. Eles é um monte que desaparecer. E ficar ali também de Fezer, só Henrique.
0: Ah, de Fezer é Henrique.
1: Ele fica, ele vem para Manche.
0: Ah, então, mas pouco fica de fez assim, meu Arturzinho, Artur Raiz Civi, Corona.
1: Oh, yeah.
0: Tô aqui alguém vai e botou falar que essa flávia, o último vídeo de Nilton de hoje, botou dizer que tipo de fez que Artur é.
1: Aham.
0: Ok, Henrique,
1: meu filho. Artur que sofre.
0: É um portista que está junto conosco ontem lá até hoje a jogo. É de igreja.
1: Oh, yeah. Quem é que é?
0: Filho Clementina.
1: Quem
0: é que é? Sou concha Clementina.
1: Yeah.
0: Ok, eu fico direto, Henrique. Da Gens Mantenha yeah. Cá. Da Gens okay, Mantenha lá.
1: Tchau, tchau.
0: Yeah. Tchau, tchau.
1: Bom, hoje vou entrar na rádio, rádio Cassato Sim no ar.
0: Ah. Gosta de sair?
1: Depois, não, essa campeão gosta. Pior de Bacom, pô.
0: Ok, tá bom.
1: Yeah. Yeah. Ok. Um abraço, Nilton. Até logo.
0: Tchau, tchau. Tchau, Henrique.
1: Tchau, tchau. Bye, bye.
0: Henrique, creia música, Leninha Xavier, apaixonada.

Exatamente, em presença ali de Leninha Xavier e esse tema bem bonito, apaixonada, música pedido para nós, amigo Henrique.

Fernandes. Abraço lá também para a comadre Nita, Kisalana Cal Verde, enjoy. Boas férias para a minha comadre Nita. Nita, ontem na sexta-feira passada. Sábado passado esteve junto minha filhada. Esteve junto minha filhada lá na Cacumpa Quintino. Cremúsica amada. Diretamente de Cabo Verde. Não também tanta, pois, música mais frente, amada. Mas não tem aquele que foi pedido para nós amigo Antero, que crê música de quem? De a Sol Garcia, a Nha Rabugenta, e Antero já falava, Nilton, por favor, porque a música Sol Garcia, Nha Rabugenta, Ana Eli, que Nita, minha comadre, fala bom dia, compadre Lee de Cabo Verde, no tem Vando Capioquinha também. Abraço de Cátio Catobi, seu marido, Pabô Nilton. Abraço lá para minha grande amigo e colega e também adversário de bola. Grande Cátio Catobi, abraço Rijo lá para o estudo. António Moreira, Flaçãozinha Monteiro, feliz domingo, amiga. Um abraço, Lili Tuga. Nilton Gomes, nosso governador, feliz programa. Junto, uma boa estragadas e estragados, que ali é António Moreira conosco no programa. Alírio Xavier, fala bom dia, Nilton Gomes e toda a família. A Leninha Xavier, minha sobrinha querida. Então, música para nós, Antero.

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Abraço lá para nós grandes manecas, nós grandes manecas que estão ali conosco também, com o seu Radim, lá na Cabo Verde, concretamente na Queimada Guincho, até Sacuta, esse excelente programa. Abraço lá para nós grandes manecas. Ele que criou música no tempo já. 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Martin Paul, dili alguns minutos. Cabo Verde, Jamarca, Sérvia, que António Flam. E bom que põe Nita sem música. Nita, já mais shampoo depois de merca ali, Nita, diz que cego. Será que Cabo Verde já marca Sérvia que Moja falou? Exatamente, 1-0 de Cabo Verde, Ave Maria. Parece que gosta de fazer alguma coisa na Copa. Cabo Verde sem ganhar Sérvia para 1-0, embora em jogo de preparação. Golo marcado para Marcos Soares. Marcos Soares. Marcos Soares que já largava a bola, isso é outro Marcos Soares.

Amenize Flórida, New Zealand para Miami, Panubá, para Sassab, New Zealand, Canadquete, próximo sábado, Panubá, Cabo Verde também está a jogar. Jogo particular, jogo amigável, jogo de preparação. New Zealand, me também é Bibo. Ana Elifla, ontem do sábado na Fajanzinha, está a comemora. Delmira Barros, fala bom dia Nilton, bom dia Marca, boa tarde Cabo Verde. E abraço para todos nós que está ali conosco no programa Nita Cre Música, bem amada, ela que está.

Exatamente, bem amada, Eunice, música pedido para nós, para Nita, minha comadre. Portanto, Calverça está ganhando a Sérvia para 1-0, golo de Kelvin, não erradamente, como tinha falado Marcos Soares, para Modes pôr no sistema. Marcos Soares, por isso, um tchau estranho, mas golo de Kelvin, portanto. Jogo de preparação, Calverça está a ganhar lá no estádio de Restelo, na Portugal, está a ganhar Sérvia para 1-0, e isso tudo ali, tio adeptos crioulos, está a apoiar nós tubarões azuis, e esse merecer. Falando de futebol, Manecas manda mensagem também ontem Estádio Municipal Francisco José Rodrigues lá no Mosteiro esteve tepo, se assim do poder falar, se me falar na nosso crioulo esteve tepo, te apoia nós, equipa, campeão de fogo, representante de fogo, que é Cotelinho, e é crema das músicas ali para adeptos de Cotelinho, te apoia já já. Codé de Pedrinho fala, bom dia, tudo alguém? 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Delmira Barros também está ali. Jássica Pires fala, bom dia, ouvintes, senhores, tenham um bom domingo na paz de Deus, que lê Jássica Pires. Manecas te manda para tudo, maltas de Cotes. Peço continuar só assim.

0: Exatamente, os tubarões, as músicas Tocorum, Cunum, música mandado para Manecas, para tudo Maltas, para tudo adeptos de Cotelinho. Não estou continuando as ondas para modo Sena Moda, sim, do Sena Moda, e para pôr música de Cotelinho, sim, Verônica fala, e para pôr.
1: Joga aqui para o Cotelinho Júnior, com a bola, pode ser perigoso, Cotelinho! Golo! Já Dilson marca! Cotelinho golou!

Exatamente, música Cotelinho Campeão de Fogo, Alberto Gonçalves, Alberto Flá, bom dia, Nilton Gomes, João Tiboja, Moquim faz aquela oração para aquele 3 pontos, fica na casa, força sempre para Cotes, que lê mensagem de nós, Alberto, que está ali com nós no programa, 11 horas mais 47 minutos, Brockton FM, eles voltam ali no te trazer Trio de Fogo, Paraíso Burcão.

Exatamente, grande música, Paraíso Burcães, grande grupo musical, trio de fogo, Lino Nos, programa. Abraço lá para Sandra, que está ali conosco, Jobe Acusa, que está passando lá para Modi, está mó bem de horas que quer escassete engole fita. Nunca sei que está passando ali, chama Jobe. Bom, nunca sabia. Ele deve ser som caça direito. I don't know. Coisa que passa. Xanjo B.

0: Alberto, parecia um ser a direito, nunca sabia. Parecia um ser a direito e falando se som compor ou não. Numa altura que não tem nem intervalo, jogo de antigo intervalo, que era jogo de preparação de Cabo Verde lá na Portugal, no estádio de Restelo, frente à Sérvia, intervalo Cabo Verde 1, Sérvia 0, portanto, esse jogo, se me a contar para preparação para o Mundial 2026. Falando se som será direito ou não, para saber rápido com música ali, que Sandra gostava dele também, Sandra, que tu vive desde Mosteiros FM, Sandra Gonçalves gostava de essa música ali, que não se empolgou assim, embora a qualidade de música, uma coisa que gravado mais de 20 anos atrás, mas essa música é eterno do que poder deixar morrer.
1: Atlântico.

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1: Exatamente, grande Manecas, ali no nosso programa. E esse tema imortal, nada mais nada menos de que Maria na Fonte Bila, a música certamente que trazebo seu
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1: saudação, caro ouvinte, box de que loto lado. Abraço, Rijupa, meu suro que está ali conosco no programa. E Alberto, Filipa Flame Manecas, Sandra Gonçalves Fle, Verdade, Nilton Gomes Manecas, Jássica Flama Sonsta Dreto, boa tarde, minha prima, Modi Kibumanche, Yama Xadreto é bom, Vanusa Almeida, 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música morrer, para modo ele que, para modo ele que mestre força sempre, de parte de nós, Alberto Soares, Alberto Gonçalves, melhor dizendo, para nós, Manecas. Das volta ali, no tempo fica com ex-música, Menino Manso, Choro de Saudade.

Exatamente, és música de nós, Menino Manso, Choro de Saudade. Nilton Gomes, deixa de mexer na fio, que ali é Felipe que está a falar para que mexer na fio. Que fio, Mundi, que fio. Alberto Crefraba, Manecas é um mestre. Ok, portanto, é o mestre que já falou ali. É o mestre. Corte, corte, nunca sabia, mas a nossa lista está parecendo direito. Nós somos campeão, nunca sabia, Felipe. E se tem aquele Wi-Fi, aquela internet de vizinho, que você apanha a bolinha na ele, nunca sabia se aquela, você entende? Nunca sabia se aquela. Não tem 12 horas mais 4 minutos, hoje também a hora que está bem, dia de domingo a hora que está bem, ainda falta uma hora ali sentado. Não tem nem Dona Costa.

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Exatamente, presença ali de Gary, que é a música a passar, a música pedido para nós, Verónica, é que é bom qualquer de Gary, então já está, e fala hoje o programa se está a render e de King, ou Gary Music, o rei Gary, comentário ali de nós, a Verónica, que hoje está ali na sala, está um pouco desanimada, mas que está nem vai, que está nem Lisângela, é que tenho é que tenho seis sócias que está ali com ele na paiaia. Sim, é que está a falar paiaia. Portanto, 12 horas mais 15 minutos, nunca também tem manecas, mas parecendo ter uma gravação de manecas ali, uma poesia de manecas, o senhor Henrique falou, mas manecas é para te gravar. Depois, também já vi se tem aquela gravação daquele último poema de nós, manecas, e inta rodal. Aquele que quer entrar, música que existe, que quer entrar, de relaxa, se assim pode falar.

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Exatamente, música bonito ali no nosso programa, Zé Espanhol com Tarapancada e Catacura e música sabe. Boa tarde, Nilton Gomes de Amor Verde e também se boi burro, panho baixo, que se que já se capirista está falando. Gente, não recebemos visita ali de nós, Lala, que já falava a mim, está apanhando de surpresa. Lala, já vem apanhando de surpresa, espanta, bro. Lala, Lala, como é que apareceu ali? Ai, ai, ai, ai, Lala, Flamengo chega ali com 2 pés. Henrique, e Lala, gerar o pneu hoje. Lala, gerar o pneu. Ah, isso eu estou a ouvir, mas. Ué. Lala, sou de jogo no telefone. E. Henrique, Lala, Flama de hoje a chamar de nome, te chamanhou de para trás. António Moreira, Flá, Verónica Gonçalves, então Jabudana conosco, governador. E ali no programa.

Exatamente, Tu Antunes, Nhachuca. Do receber visita ali de nós grande, Dona Lala, mas eu tenho pressa de estar longe também outra vez. Cabo Verde 2, Sérvia 0. Cabo Verde já aumenta a vantagem de 2 golos no jogo de preparação frente à Sérvia Lana.

É panfilhoso. Marussa Forte, Cabo Verde 3. Cabo Verde 3, Sérvia 0. Portanto, golo marcado na 63 minutos do jogo. Esse nosso Cabo Verde só forte, tinha-se tomado cuidado. Tinha-se tomado cuidado para o nosso Cabo Verde só forte. Está a ganhar 3-0, embora um jogo de preparação. Mas do Saforte é para tomar cuidado. Espanha, toma cuidado conosco. É para tomar cuidado. Não te condeno com essa bela música de Tom Antunes, Nhechuca.

0: Exatamente, música bonito ali no programa e presença de Tó Antunes. Não sei bem, tenta ali, entra em contacto, deixando de ver se é possível, entra em contacto com nós, vó Aline, que cansa de conseguir a chuma para o programa. Portanto, nós grande, vó Aline, deixando de ver se é possível. Entra em contacto com o Voline. Voline, está preparado? 508. O comecei gritando entre a orelha, coisa. Pi, pi, pi, pi, como? Ai, ai. Chamar.
1: You've reached the monthly limit for outbound calls.
0: É cara, Johnny. Se tu for mantiver, ganha meu pagamento. Que é rich pagamento. Que sei. É caçatada, Johnny. Talvez, se alguém se junta com o Voline, pô, Voline Chuma. E Voline, se algum filho de Nha se junta com Nha, frase, peso liga, peso número, não está é devagar, devagar. Peço poder apanhar caneta com papel e número novo de rádio. É 508 690 63 64. Mais devagar ainda. 508, que é o indicativo. De novo. 508 690 6364. Portanto, se alguém se junta com o Valini, a favor para ligar o peso novo, número que do TNE disponível, assim, na programa. Cabo Verde, Santa Ganhã, do 3-0, o jogo.

amigável e será? Será que nós hora de antiga me? Aliás, nós hora de antiga para modo não fazer história. Cabo Verde fazer história. E uma vez que a antiga Copa do Mundo que nunca tinha conseguido. Mas pronto, não tem mais história ainda para contar nesse Mundial.

Exatamente, nós hora de Antiga, música, portanto, oficial de Tubarões Azuis na Copa do Mundo. Varela, Carvalho confirma Cabo Verde 3, Sérvia 0. Nilton, Deus dá força. Obrigado. Amor, Varela, Fla Espanha, gol bruto, não tem que cuidar. António Moreira, Fla Tubarões 3, Sérvia 0. E Laura Cardoso, bom dia, Jéssica Pires e Jéssica, e Lalago. La lata freta e toque freta cumprida, cumprir-se a promessa. La lata bem fazer bom visita ali, é fazer bom visita. É assim próprio que está a visitar alguém, Lala. É bem fazer uma surpresa, mas la lata está longe da base. Você pega da para, você pega da para. Henrique, ah Henrique, o perdeu, hoje jogou o perdeu com nós, dona Lala.

Mais música, Verónica, mais música, Jéssica, mais música, Sandra, mais música, António Moreira, mais música. Nós fazemos, pedir música, de nós preferência, mas falta menos de 20 minutos para o programa terminar. Abraço lá para nós que estão vindo na nos carro, lá na Cabo Verde, na táxi, para riba, para baixo, na bar, na barbearia, enfim, na 104.4 FM, aquele abraço rijo para Trunhos, para Maltas, lá na Cadia Civil de Betânia também. Votos de um excelente dia para nós tudo. Afinal, Beto Dias.

Pois é, pessoal, e infelizmente não teve algum problema técnico ali, não perdi alguns entradas ali, mas já está de volta depois de alguns minutos com música de Cali sobre a seleção de Cabo Verde sobre Tubarões Azuis. Já não está de volta. E Verónica Flama, Nhaguente, Forte Beto Dias e Bona Mundo, exército português só pode ser de Chega de André Ventura e António que satelita Flá. Vamos pôr música de Kelgi, Douro na Botinda. Ah, Douro na Elinda.

Exatamente, exatamente. Gil Smed, nosso líder, ali no nosso programa, recebendo, termina agora com um pedido musical de nós, Verónica. Xande B, se é possível, aquele música. Aquela música tem que estar ali. Aquela música tem que estar ali, Verónica. Adoro na bota ainda. Será que em que download? Cli, Niverte, oh. Bom, tá pulando então de outra maneira, Verónica. Uma Verónica, só pedi um bocado dela. Quem disse que gar e que vi e Mostafly, é Henrique. Se pedi um bocado dela, já era.

Música pedida para nós, Verónica Gonçalves. E nos é um ponto final no programa, caro ouvinte, muito obrigado por ter participado com nós no programa. No desejo um excelente resto de domingo e bom início de semana. Calversa está ganhando 3-0 no jogo de preparação. Já esta viagem para os Estados Unidos, onde tem um conjunto de programas para bem receber nossos tubarões azuis. Nhoz fica direito, foi um prazer imenso, nos fica ali com as músicas, minha última amor para Fichacusa. Abraço, foi um prazer imenso, muito obrigado para nhoz todo. Tchau, tchau.

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1: Um dos grandes nomes de 1970 foi Jairzinho. Ele fez algo histórico. Marcou gols em todos os jogos da Copa. Um feito impressionante que reforça sua importância naquela campanha inesquecível. Jairzinho foi decisivo e ajudou o Brasil a conquistar o tricampeonato mundial. Após o brilho de 1970, o Brasil enfrentou dificuldades nas Copas seguintes. Em 1974, na Alemanha, a seleção não conseguiu repetir o mesmo desempenho e acabou ficando fora da final. Começava ali um período sem títulos, mas não sem talento.
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2: Na Copa de 1996, na Inglaterra, o Brasil enfrentou uma realidade dura. Com marcações violentas e jogadores lesionados, a seleção acabou eliminada ainda na fase inicial. Foi um momento difícil que mostrou a necessidade de evolução e preparação para voltar ao topo. Em 1970, no México, o Brasil apresentou ao mundo uma das melhores seleções de todos os tempos. Com craques como Pelé, Tostão e Jairzinho, o futebol arte encantou multidões. Um time que jogava bonito e vencia com autoridade.

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2: 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Em 1962, no Chile, o Brasil conquistou o bicampeonato mundial. Mesmo com a lesão de Pelé no início da competição, a seleção mostrou sua força coletiva. Jogadores talentosos assumiram a responsabilidade e levaram o país ao topo novamente. Foi a confirmação de que o Brasil era definitivamente uma potência no futebol. Na ausência de Pelé, quem brilhou foi Garrincha. Com dribles imprevisíveis e muita alegria em campo, ele desmontou defesas e conquistou o coração do mundo. Garrincha foi decisivo para o título de 1962 e entrou para a história como um dos maiores jogadores de todos os tempos.

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4: Sim.
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1: Em 1958, na Suécia, o Brasil finalmente conquistou seu primeiro título mundial. E o mundo conheceu um jovem de apenas 17 anos, chamado Pelé. Com talento, ousadia e gols inesquecíveis, ele foi fundamental na campanha. A vitória marcou o início da era de ouro do futebol brasileiro. Na Copa de 58, Pelé não apenas ajudou o Brasil a vencer, ele encantou o mundo. Seus gols, dribles e jogadas impressionaram torcedores e especialistas. Na final contra a Suécia, marcou 2 gols e entrou para a história. Ali, nascia uma lenda que transformaria o futebol para sempre.
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1: Logo na estreia em Copas, o Brasil mostrou sua força. Em 1930, venceu a Bolívia por 4 a 0, com destaque para a habilidade e o talento que já eram marcas do nosso futebol. Mesmo sem conquistar o título naquele ano, a seleção deixava claro que tinha potencial para brilhar no cenário mundial. Era o início de uma caminhada que conquistaria corações ao redor do planeta.
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4: Na Copa de 1934, realizada na Itália, o Brasil acabou eliminado logo na primeira fase. A competição tinha formato diferente, com mata-mata direto, o que aumentava a pressão. Foi uma participação curta, mas importante para o amadurecimento da seleção brasileira no cenário internacional.

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3: Na França, em 1938, o Brasil começou a mostrar sua verdadeira força. Com futebol envolvente e ofensivo, a seleção chegou ao terceiro lugar. Foi a primeira grande campanha brasileira em Copas, chamando a atenção do mundo para o nosso estilo de jogo. O grande destaque de 1938 foi Leônidas da Silva. Artilheiro da competição, ele ficou conhecido como Diamante Negro e ajudou

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2: 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Depois da pausa, por causa da Segunda Guerra Mundial, a Copa voltou em 1950. O mundo estava reconstruindo, e o futebol também. O Brasil teve a chance de sediar o torneio e mostrar sua força, mesmo com um desfecho doloroso já conhecido. Após a derrota em 1950, o Brasil mudou seu uniforme. Nascia ali a famosa camisa amarelinha, que se tornaria um dos maiores símbolos do futebol mundial.

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2: Na Argentina, em 1978, o Brasil fez uma campanha sólida e terminou invicto, mas ficou fora da final. Mesmo sem o título, mostrou consistência e manteve sua tradição de sempre estar entre os melhores. Na Copa do México, em 1986, o Brasil foi eliminado pela França nos pênaltis. Um jogo emocionante, decidido nos detalhes. Foi mais uma prova de como a Copa do Mundo pode ser imprevisível.
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0: Rita Spera, bom dia. 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
3: Na Copa da Alemanha, em 2006, o Brasil chegou como favorito, com o elenco estrelado, mas acabou eliminado nas quartas de final. Um exemplo de que, na Copa do Mundo, favoritismo não garante vitória. Na África do Sul, em 2010, o Brasil fez uma campanha segura, mas acabou eliminado pela Holanda. Foi uma seleção competitiva, mas que não conseguiu avançar nos momentos decisivos.
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3: Jogar uma Copa em casa traz pressão e expectativa. O Brasil viveu isso em 1950 e 2014. Em ambos os casos, o sonho do título acabou frustrado, mostrando como o fator emocional pesa muito. Ao longo das Copas, a preparação física dos atletas evoluiu muito. Hoje, o futebol exige intensidade, velocidade e resistência.
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Ora, viva as orações esportivas para si, que é amante do Desporto Rei e o futebol. São 7:01 na Costa Leste, 10 da noite mais 1 minuto aqui em Cabo Verde. A segunda edição do dia do

A seleção de Cabo Verde que viaja já na terça-feira para os Estados Unidos da América, onde vai ter mais o encontro tanto de Cris de treino com Bermudas. Para já a seleção de Cabo Verde dominou e venceu hoje a seleção da Sérvia por 3-0 naquele que foi mais um jogo de preparação rumo ao Mundial de 2026. O jogo teve lugar no Estádio do Restelo em Lisboa, com bancadas cheias pintadas com as cores nacionais e público cabo-verdiano que se fez ouvir. Os gols foram apontados por Kevin Pina, Laros Duarte e Gilson Benchimol. O primeiro gol da seleção nacional foi apontado por Kevin Pina aos 11 minutos da primeira parte. O segundo gol dos Tubarões Azuis foi apontado por Laros Duarte aos 59 minutos da segunda metade, depois de uma jogada bonita dos comandados da Bobista e com assistência assinada por Hélio Varela. O último e terceiro gol da festa cabo-verdiana foi apontado por Gilson Benchimol aos 62 minutos, com assistência de Laros, depois de uma jogada muito bem construída pelos Tubarões Azuis. A comitiva nacional fez uma partida muito bem conseguida, dominou a seleção da Sérvia e teve sempre as melhores chances de golo, além de terem demonstrado muita confiança em campo. Cabo Verde iniciou a partida com Josimar Dias, o Vozinha, na baliza, Edilson Borges, o Dinei, o Roberto Lopes, o Pico, Kevin Pina, Giovanni Cabral, Jamiro Monteiro, Sidney Lopes Cabral, Telmo Arcanjo, Ria Mendes, Nuno da Costa e Wagner Pina. Ao intervalo foram feitas 6 alterações, com as entradas de Logan Costa, Steven Moreira, CJ dos Santos, Laros Duarte, Gilson Benchimol e Hélio Varela. Mais tarde ainda entraram Dylan Livramento, João Paulo Fernandes e Yannick Stopira. Recordes que os Tubarões Azuis permanecem em Portugal até o dia 2 de junho, terça-feira, data em que viajam para os Estados Unidos, o palco principal do torneio. A comunidade cabo-verdiana emigrada em Portugal e não só deslocou-se em peso ao Restelo para apoiar os Tubarões Azuis e fizeram festa durante toda a partida. O estádio ficou todo pintado com as cores nacionais, foram cânticos de apoio, a famosa batucada, ondas humanas e gritos de euforia sempre que a bola estava no poder dos cabo-verdianos. Nota ainda por um barulho ensurdecedor que se fez ouvir quando o veterano Stopira, campeão da Taça de Portugal pelo Torriense, entrou na partida aos 80 minutos. Em terras americanas, a seleção nacional encerrará o ciclo da preparação da Copa com mais um ensaio particular, defrontando as Bermudas no estádio de Connecticut, 6 de junho, às 4 da tarde, no estádio Pratt and Whitney, portanto, para o primeiro jogo de preparação. A terceira parte do estágio rumo ao Mundial começa no dia 8 de junho, na cidade portuária da Baía da Tampa, onde os Tubarões Azuis ficam instalados. Os jogos de Cabo Verde vão acontecer nesta primeira fase na cidade americanas de Atlanta, Miami e Houston. A nossa seleção integra o grupo H juntamente com Espanha, Uruguai e Arábia Saudita. O primeiro jogo dos Tubarões Azuis é precisamente contra a seleção da Espanha no dia 15 de junho às 3 da tarde em Atlanta, onde são aguardados muitos cabo-verdianos nesta estreia no Mundial. Segue-se depois uma viagem até Miami, onde no dia 21 enfrenta o Uruguai às 21 horas. Na última partida da fase de grupos, a seleção nacional viaja até o Texas, onde no dia 26 defronta a Arábia Saudita em Houston às 23 horas horário de Cabo Verde. Apurou-se para a fase eliminar os dois primeiros de cada um dos 12 grupos, bem como os 8 melhores terceiros. O Mundial de 2026 acontece de 11 de junho a 19 de julho nos Estados Unidos da América, México e também no Canadá. 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

Pois bem, nesta edição da noite vamos falar dos grupos F e também o grupo G. O grupo F é composto pelas seleções da Holanda, Japão, Suécia e Tunísia. Os confrontos desta fase de grupos acontecerão entre os dias 14 e 25 de junho, com partidas sediadas nas cidades de Monterrey, nos estádios BBVA e AT&T, Houston, no NRG Stadium e Kansas City. Portanto, e para já vamos começar com a seleção da Holanda. A seleção da Laranja Mecânica fez o seu primeiro jogo oficial no dia 30 de abril de 1905. A partida foi amistosa contra a Bélgica, disputada na cidade de Antuérpia. O confronto terminou com um empate a uma bola no tempo regulamentar, mas a Holanda venceu pelo placar de 4-1 após a prorrogação. A Holanda é a maior seleção de futebol a nunca conquistar uma Copa do Mundo, conhecida pelo futebol total. A Laranja Mecânica chegou a 3 finais mundiais em 74, 78 e 2010, perdendo para a Alemanha Ocidental, Argentina e Espanha, respectivamente. O país alcançou um quarto lugar em 1998 e as quartas da final em 2022. Portanto, a história da Holanda nos Mundiais mudou na década de 1970, comandada pelo gênio Johan Cruyff e o técnico Reynolds Michels. A seleção introduziu o conceito do futebol total na Copa do Mundo em 1974, onde os jogadores não tinham posições fixas, já trocando passes e marcação com fluidez impressionante. Após eliminar as gigantes como o Brasil e a Argentina, a Holanda perdeu a final para a Alemanha Ocidental por 2-1 da virada. Quatro anos depois, na Copa de 1978 na Argentina, a Holanda chegou novamente à final sem Cruyff. No entanto, foram derrotados pelos donos da casa por 3-1 na prorrogação, consolidando a fama dos eternos vices. Campanhas de destaque e frustração após sucesso nos anos 70. A seleção holandesa viveu anos de instabilidade, mas continuou a revelar gerações talentosas. Em 98, na França, com jogadores históricos como Dennis Bergkamp e Edgar Davies, a Holanda fez um torneio brilhante. Após eliminar a Argentina nas quartas da final com um gol icónico de Bergkamp, terminaram na quarta colocação após perderem nos penaltis para o Brasil na semifinal. Em 2010, na África do Sul, guiados por Wesley Sneijder e Arjen Robben e também o Robin van Persie, os holandeses retornaram ao final após 32 anos. O título bateu na trava mais uma vez após uma dura derrota por 1-0 para a Espanha, decidida na prorrogação. O legado continua o mesmo, ser erguer a taça mais cobiçada do planeta. O futebol holandês influenciou gerações táticas e revelou lendas como Marco van Basten, Ruud Gullit, Clarence Seedorf e Virgil van Dijk. A seleção continua sendo uma potência no cenário europeu e busca incessantemente a glória máxima do futebol mundial. O maior goleador da história da seleção holandesa é Memphis Depay, que já marcou mais de 50 golos vestindo a camisola holandesa.

Pois é, os nipónicos também fazem parte deste grupo F. O primeiro jogo da seleção japonesa ocorreu em 23 de maio de 1917, durante os Jogos do Extremo Oriente. A partida foi disputada entre as Filipinas, então conhecida como Ilhas Filipinas, na cidade de Tóquio, e terminou com a derrota do Japão por 15-2. O confronto pioneiro marcou o início da história internacional da equipa nipónica, que mais tarde se afilaria à FIFA em 1929. A seleção japonesa estreou em Copas do Mundo em 1998, e desde então tornou-se uma presença constante no torneio. Os samurais azuis chegaram aos oitavos de final em 4 ocasiões, em 2002, 2010, 2018 e 2022, mas ainda buscam avançar para as quartas da final. A trajetória em Copas do Mundo, a ascensão do Japão no cenário global, coincidiu com a profissionalização da sua liga local na década de 90 e reflete o crescimento constante do futebol no país. Em França, de 98, a primeira classificação para a Copa do Mundo, Capaim terminou na fase de grupos, mas marcou o início de uma longa sequência de participações. Correio do Sul e Japão em 2002. Jogando em casa, a seleção conquistou sua primeira vitória mundiais e avançou aos oitavos da final pela primeira vez, sendo eliminada pela Turquia.

nas oitavas dos penaltis pela Croácia. Portanto, nos últimos anos o Japão consolidou-se como uma força capaz de bater de frente com os gigantes europeus e sul-americanos e amistosos, ganhando respeito global pela sua disciplina tática e na velocidade. Embora nunca tenha chegado à final de uma Copa do Mundo, a seleção nipónica é a maior vencedora da Copa da Ásia. Portanto, a seleção tem como base principal jogadores que atuam nas principais ligas europeias, o que elevou drasticamente o nível técnico da equipa em relação às suas primeiras participações nos campeonatos mundiais. Portanto, o maior artilheiro da história japonesa é Kunishige Kamamoto, que marcou 75 golos em 76 jogos oficiais.

A terceira seleção deste grupo F é a Suécia, que disputou o seu primeiro encontro oficial a 12 de julho de 1908 contra a seleção da Noruega em Gotemburgo, na Suécia. A partida terminou com uma vitória histórica dos suecos por 11-3, marcando o início da trajetória internacional da equipa. A seleção sueca possui uma longa e respeitável trajetória em Copas do Mundo, participando em 13 edições e tendo como seu maior feito o vice-campeonato histórico em 1958. Embora nunca tenha levado a taça, os escandinavos acumulam campanhas de destaque, incluindo 2 terceiros lugares e 1 quarto. A história da Suécia nos mundiais é dividida entre grandes momentos e eras de ouro. Foi vice-campeão em 1958, sediando a competição. A Suécia alcançou o seu melhor resultado de todos os tempos. Com um futebol vistoso, a equipe chegou à grande final contra o Brasil, apesar de perderem o título por 5-2 para a seleção brasileira, liderada pelo jovem Pelé. Os suecos marcaram a época. Em 1938, na França, conquistou o 4º lugar com direito a uma histórica goleada do 8-0 sobre Cuba nas quartas de final. Em 1950, no Brasil, terminou a competição na 3ª colocação. Em 94, nos Estados Unidos, o time liderado por craques como Thomas Brolin, Henry Glerson e Martin Dahlin surpreendeu o mundo e garantiu o brilhante 3º lugar, caindo apenas para o Brasil nas semifinais. O impacto de Zlatan Ibrahimovic nas décadas seguintes, o principal rosto do futebol sueco, em Copas, foi tanto Ibrahimovic, embora tenha representado a seleção em 2002 e 2006. O período também foi marcado por ausências em algumas edições. Se o seu retorno à consistência após ficarem de fora em 2010 e 2014, os suecos retornaram aos holofotes, voltaram a figurar nas quartas de final em 2018 na Rússia. Portanto, a seleção liderada por Graham Potter, que é o técnico, está no grupo F do Mundial e vai ter grandes desafios para frente. O maior artilheiro da história é Zlatan Ibrahimovic, com 62 golos marcados em 121 partidas oficiais.

A falar agora dos tunisinos, o primeiro jogo oficial da seleção da Tunísia foi a 19 de outubro de 1957, válido pelos Jogos Pan-Árabes realizados em Beirute, no Líbano. Na ocasião, a seleção tunisina estreou com uma vitória emocionante com a Líbia pelo placar de 4-3. A Tunísia disputou a Copa do Mundo da FIFA em 7 ocasiões, em 1978, 1998, 2002, 2006, 2018 também e agora em 2026. O momento mais emblemático do país já foi em 1978, ao tornar-se a primeira seleção africana a vencer um jogo em Mundiais, além de ter derrotado a campeã França em 2022. Portanto, a Tunísia derrotou o México em 1978 por 3-1 de virada, marcando a primeira vitória de um país africano nas histórias da Copa. A equipa caiu na fase de grupos em 98 e na Coreia do Japão em 2002, marcaram o retorno das seleções ao Mundial, mas a equipa foi eliminada precocemente na primeira fase de ambas as ocasiões. Na Alemanha de 2006, a equipa conquistou o empate contra a Arábia Saudita duas bolas, mas não conquistou e não conseguiu avançar para o mata-mata. Na Rússia, 2018, em seu retorno após 12 anos, a seleção obteve a sua segunda vitória em Copas após bater o Panamá por 2-1. No Qatar de 2022, caiu em um grupo muito forte, mas finalizou a sua participação com uma vitória heroica por 1-0 sobre a França, então campeã mundial. E agora, em 2026, a seleção quer demonstrar garra, mas sofre com a sua irregularidade defensiva.

0: Já vamos a falar do Grupo Gui, para já saímos por um curto corredor publicitário.
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0: 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A cobertura radiofónica da Copa do Mundo 2026 é aqui na WBFM, Diário da Copa. Exatamente, e agora vamos a falar do grupo G. Grupo composto pelas seleções da Bélgica, Egito, Irão e Nova Zelândia. A fase de grupos será disputada entre 15 e 26 de junho no grupo G, com os jogos acontecendo nas cidades da costa oeste dos Estados Unidos e do Canadá, como Seattle, Los Angeles e Vancouver.

Pouco uma seleção belga, o primeiro jogo da seleção belga aconteceu no dia 1 de maio de 1904 contra a França. A partida terminou com um empate a 3 bolas, foi disputado no estádio Vivier d'Oyer e Uccle, na Bélgica, e valeu a primeira edição da taça da Evans Coupé. A Bélgica participou em 15 edições da Copa do Mundo, destacando-se pela sua geração de ouro e consolidando o melhor resultado da sua história na Copa de 2018 na Rússia, onde terminou na terceira posição. Os Diabos Vermelhos possuem um histórico tradicional de revelação de talentos e campanhas consistentes a trajetórias marcos em Copas. A era pioneira, a seleção belga esteve presente logo na primeira edição, em 1930, no Uruguai. Na ocasião, a equipe foi eliminada ainda na fase de grupos, após ter derrotada pelos Estados Unidos e pelo Paraguai. Durante as décadas seguintes, o país alternou participações sem grande brilho, caindo frequentemente na fase de grupos ou nas oitavas da final. O auge e o quarto lugar em 1986. O primeiro grande momento histórico aconteceu na Copa do Mundo do México em 1986, comandados pelo lendário técnico Guy Antunes e liderados em campo por jogadores como Jan Ceilemans e Enzo Sifo. Os belgas surpreenderam o mundo ao alcançar as semifinais. Terminaram a competição na quarta posição, perdendo a disputa do terceiro lugar com a França, mas registrando até então a sua melhor campanha de todos os tempos. Portanto, nas últimas décadas, a Bélgica montou um dos elementos mais talentosos da sua história, contando com astros como Kevin De Bruyne, Romelu Lukaku, Eden Hazard e Thibaut Courtois. A equipa chegou à Copa do Mundo em 2018, ostentando o grande favoritismo. Fizeram uma campanha espetacular, eliminando o Brasil nas quartas de final e terminando o torneio no terceiro lugar. A melhor marca de todos os tempos do país. O tropeço recente na Copa do Mundo de 2022, realizado no Qatar, e a expectativa sobre a experiente geração de ouro era alta. No entanto, a belga teve um desempenho abaixo do esperado e acabou sendo eliminado na forma precoce, logo na fase de grupos. Portanto, nesta Copa 2026 vai ser sob a orientação do técnico Rudi Garcia, portanto, que vai levar uma equipa mista. Para já, vamos falar também do Egito, já de seguida, portanto, aqui no Diário da Copa.

Jogou pela primeira vez a nível oficial a 28 de agosto de 1920, durante os Jogos Olímpicos de Antuérpia, na Bélgica. A partida foi disputada contra a Itália e terminou com a derrota do Egito por 2-1. É um país pioneiro do futebol mundial, foi a primeira seleção africana e árabe a participar de uma Copa do Mundo. Os faraós marcaram presença em 4 edições do torneio: Itália em 1934 e em 1990, Rússia 2018, e agora vai participar na Copa do Mundo 2026. Na primeira vez em 1934 na Itália, o país africano, o Egito, jogou apenas uma partida no sistema de mata-mata direto na época, sendo derrotado pela Hungria por 4-2. Em 1990, também na Itália, o retorno após 56 anos, o Egito caiu no grupo F e fez uma campanha honrosa, empatou com a Holanda 1-1, com a Irlanda 0, mas foi eliminado após uma derrota por 1-0 para a Inglaterra. Em 2018, na Rússia, comandados pelo craque Mohamed Salah, os egípcios retornaram ao torneio após 28 anos, ficaram no grupo A e sofreram derrotas por Uruguai 1-0, Rússia 3-1 e para a Arábia Saudita 2-1. Em 2026, o Egito assegurou a sua qualificação para a edição do torneio após uma vitória 3-0 sobre o Djibouti, garantindo o seu regresso à maior montra do futebol. Com Mohamed Salah e Marmoush, a seleção egípcia busca avançar ao mata-mata pela primeira vez na sua história. A seleção do Egito anunciou a lista dos seus jogadores. O principal destaque é Mohamed Salah, que disputará o segundo Mundial da carreira e chega como grande referência técnica da equipa do Egito. Portanto, a estreia da seleção egípcia será no dia 15 de junho contra a Bélgica. Depois, a seleção encara os neozelandeses no dia 21 e encerra a sua participação de grupos diante do Irão no dia 27. Mais um jogo grande do grupo. O maior goleador da história da seleção do Egito é o ex-atacante Hossam Hassan, que marcou 69 golos em 100

Desta feita fazemos o voo até o Médio Oriente. O primeiro oficial da seleção do Irão ocorreu 23 de agosto de 1941 contra a seleção da Índia Britânica em Cabul, com vitória por 1-0. O primeiro confronto internacional reconhecido pela FIFA aconteceu dois dias depois, a 25 de agosto de 1941, com um empate sem golos contra o Afeganistão. A evolução da equipa culminou em marcos históricos, como a conquista de 3 Copas da Ásia nos anos 60 e 70 e a primeira classificação para a Copa do Mundo em 1978, há sensivelmente 48 anos atrás. A seleção do Irão participou em 6 Copas do Mundo da FIFA e busca avançar ao mata-mata pela primeira vez. Historicamente presente em mundiais desde a sua estreia em 78, a equipa iraniana conquistou vários marcantes, com destaque para o triunfo histórico contra os Estados Unidos em 1998. As campanhas do Irão em Copas do Mundo, a trajetória da seleção iraniana no maior torneio de futebol é marcada por evolução tática, momentos de forte carga geopolítica e superação na fase de grupos. Em 1978, na Argentina, a primeira vez na sua estreia absoluta em Copas do Mundo, apesar da eliminação na fase de grupos, a equipa conquistou um ponto histórico ao empatar com a Escócia. Em 98, na França,

após o jogo da paz, a primeira vitória após um hiato de 20 anos, o Irão voltou aos Mundiais numa partida que entrou para a história não apenas esportiva, mas geopolítica. Contra os Estados Unidos, em um cenário de grande tensão, os jogadores trocaram flores e posaram juntos para fotos antes do apito inicial em campo. Os iranianos venceram por 2-1, registando a primeira vitória do país na história das Copas. Agora em 2006 na Alemanha, o Irão voltou a se classificar, mas caiu num grupo difícil, com Portugal e México. A equipa não conseguiu avançar, mas fez partidas competitivas. Em 2014, no Brasil, comandada pelo técnico Carlos Queiroz, a seleção do Irão chamou a atenção pelo sistema defensivo sólido. A equipa empatou com a Nigéria e vendeu caro a derrota para a Argentina, sofrendo um golo de Lionel Messi nos acréscimos, sendo eliminada na primeira fase. Em 2018, na Rússia, o Irão alcançou a sua segunda vitória em Copas do Mundo, ao derrotar Marrocos por 1-0. A equipa ficou muito perto de uma classificação histórica para os oitavos de final, termina a fase de grupos logo atrás da Espanha e Portugal. Em 2022, no Qatar, a equipa esteve presente no Oriente Médio e registrou uma vitória importante sobre o país de Gales por 2-0, além de duelos intensificados novamente contra os Estados Unidos e Inglaterra, mas acabou eliminada na fase de grupos. O Irão revelou um dos maiores artilheiros da história do futebol mundial, o atacante Ali Daei, que por muitos anos deteve o recorde absoluto de golos marcados por uma seleção nacional. A seleção é tradicionalmente uma das maiores forças da Confederação Asiática de Futebol, somando múltiplos títulos da Copa da Ásia, embora costume encontrar dificuldades para traduzir esse domínio nos gramados da Copa do Mundo. A seleção iraniana vai disputar a 7ª Copa do Mundo este ano e chega ao torneio como uma das principais forças do futebol asiático, comandado por Amir Galinoei. A equipa aposta na experiência de nomes como Mehdi Taremi, Alireza e Saman Ghoddos para tentar alcançar um feito inédito. Portanto, vamos lá ver do que é capaz de fazer esta seleção do Irão nesta Copa do Mundo. E para fecharmos este ciclo, vamos falar da seleção de Nova Zelândia. Longe de ser um foguete, como canta a prima Neuza da Pina, o primeiro jogo oficial da seleção neozelandesa de futebol ocorreu 23 de julho de 1904 contra o combinado de Nova Gales do Sul, no Caledonian Grounds em Dunedin, com uma derrota por 1-0. A primeira partida internacional oficial reconhecida por federações aconteceu mais tarde, a 17 de junho de 1922, resultando em uma vitória por 3-1 sobre a Austrália em Dunedin. A seleção da Nova Zelândia, conhecida também como os All White, participou de 3 edições da Copa em 1982, 2010 e 2026. A equipa tem forte domínio regional na Oceania, mas construiu sua trajetória nos Mundiais enfrentando gigantes, buscando sua primeira vitória na história do torneio. Em 1982, a estreia na Espanha, a primeira aparição nos neozelandeses no maior palco do futebol mundial, ocorreu na Copa da Espanha. A seleção garantiu a vaga numa campanha épica, mas enfrentou um grupo duríssimo no torneio: Escócia, União Soviética e Brasil. A Nova Zelândia sofreu 3 derrotas, mas a classificação para o Mundial já foi considerado um marco para o país. Em 2010, a campanha invicta na África do Sul, a segunda participação ocorreu e trouxe um dos resultados mais surpreendentes da história das Copas. A equipa terminou o torneio de forma invicta, apesar de não avançar por um mata-mata, e conquistou o seu primeiro ponto na história ao empatar uma bola com a Eslováquia. Seguiu-se um empate histórico, uma bola contra a atual campeã mundial da época e Itália, e a fase de grupos terminou com outro empate a 0 com o Paraguai. Em 2026, o retorno de novo formato, a Nova Zelândia carimbou o seu passaporte para o Mundial, retornando à competição em meio à expansão do torneio para 48 equipas. A Nova Zelândia não possui um artilheiro isolado nas Copas, mas sim um empate quádruplo. Os jogadores Winston Reid, Shane Smale, Steve Sumner e Steve Woodin dividam o pódio dos melhores goleadores com um golo cada.

0: tarde, Bahia. Chegamos assim ao final da mais edição do Diário da Copa. A continuação de um bom domingo. Estarei de volta das 4 da madrugada, 7 em Cabo Verde, para mais uma edição do programa Cabo Verde no ar. O dia 1º de junho, amanhã é o Dia Internacional da Criança. Boa noite, fique com Deus.
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1: 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Quando a bola rolar na Copa de 2026, o Brasil deposita grande parte de sua esperança nos pés de Vinícius Júnior. Rápido, ousado e decisivo, ele é hoje um dos principais nomes do futebol mundial.
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